0: 9:31.
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1: Segura, Enzo.
2: Meu amigo Zé Felipe.
1: É nóis, hein?
2: Tamo junto.
1: Explodiu.

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0: 11:20.
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0: 11:27.
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0: Meia-noite e um.
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meia-noite e 33. 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

0: 10:58.
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1: 4:28. 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
19: Em Bauru são 5 horas em ponto. Bom dia.
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1: E agora, Moro, são 5 horas e 2 minutos, 5 e 2, uma excelente manhã de quinta-feira para você sintonizado em 87,9 Rádio Canal Mais FM. E eu, Carlos Branco, chegando por aqui para comunicar com vocês e apresentar o programa Bom Dia Viola. Vamos juntos aí até as 9 horas da manhã, curtir o que é de melhor nas modas viola e também nos clássicos sertanejo, hein? Quinta-feira já, pessoal, quinta-feira, dia 20 de agosto do ano de 2026. Parabéns aos amigos do 20 que hoje completam mais um ano de vida. Pertencente aí ao signo de Escorpião, estamos no inverno brasileiro, a fase da lua é quarto minguante, hein? Já se passaram 232 dias já de 2026, faltando aí 138 dias para que termine este ano. Datas comemorativas de hoje, vamos lá. Hoje é o dia de São Bernardo de Claraval, também é o dia do maçom, o dia mundial do mosquito. Nem sabia que tinha isso, mas tem aí o dia mundial do mosquito. Está no ar mais uma edição do programa Bom Dia Viola pela Canal Mais FM. E a gente começa trazendo aí para vocês o tempo e a temperatura das feiras livres de Bauru, deixando vocês muito bem atualizados.
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1: E agora, Bauru, são 5 horas e 3 minutos. Na Cidade Sem Limites, nesse momento, está com 20 graus. A umidade relativa do ar está em 75%, ventando 10 km por hora em céu, parcialmente nublado. Neste momento, em Bauru, temperatura máxima hoje deverá atingir 33 graus e não existe previsão nenhuma de chuva para esta quinta-feira na Cidade Sem Limites. E a Prefeitura do Municipal de Bauru informa os pontos de feiras livres para esta quinta-feira. A gente tem feira hoje no Bela Vista, ali na Rua Silva Jardim, quarteirão 14, 15, 16. Começa às 6h30 e bate às 11 horas da manhã. No Jardim Brasil, travessia Nereide Rua dos Santos, quarteirão 1, das 6 às 11. No Jardim Colonial, lá no Campo da Unesp, né? Das 13h30 até às 20 horas. Também no Colonial, ali na Avenida Luiz Edmundo Carrijo Coube, das 7 até às 14. Jardim Estoril, Praça na Medibara, das 16 às 20 horas. Meridota, Avenida Marcos de Paula Rafael, quarteirão 19, das 16 às 20. Jardim Paulistano, Rua Minas Gerais, quarteirão 13, das 6h30 até às 11 horas da manhã. E na Vila Cardeira, Rua Ezequiel Ramos, quarteirão 12 e 13, das 6h30 até as 11h da manhã, né? Aos amigos filhantes, aquele alô, aquele abraço, aquele bom dia, sejam todos bem-vindos ao Canal Mais FM, que é uma rádio e muitas vozes. Beleza, e aquele bom dia especial para os meus amigos lá de Tibiriçá, Antônio, Joel, Zé Carlos, Dona Marli, Juliana, aquele abraço, bom dia para vocês aí, obrigado sempre pelo carinho e pela sintonia. 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O nascer do sol hoje em Bauru será às 6 horas e 35 minutos e o pôr do sol às 18 horas e 4 minutos, hein? A partir de agora a gente vai liberar nossas linhas para você entrar em contato com a gente. Nosso fone WhatsApp 14 996188790, repetindo 14 996188790. Redes sociais, fanpage da Canal Mais FM, Facebook, né? Pesquisei Canal Mais FM Bauru, vamos encontrar. 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Também tem o Facebook de Carlos Branco Branco. Ali você pode deixar o seu alô, seu abraço, seu bom dia e a sua indicação musical. Perfeito? Para nos ouvir, Rádios Net, Tune Rádios, por todas as plataformas digitais e também pelo nosso site canalmaisfm.com.br. Você consegue estar curtindo aí o programa Bom Dia Viola. Monológico 87,9, essa é a nossa sintonia. Siga a gente no Instagram, Becarlos Branco e Canal Mais FM, pra gente seguir você de volta. Aí sim fica mais fácil você estar acompanhando os fatos que acontecem na nossa emissora. Bora começar o programa, né? Vamos começar hoje com o João Carlos e Carlos Leite, né? Essa modona bonita aí, que é Mulão de Três Cores. Na sequência, Água de São Francisco com César e Paulinho. E a terceira que a gente selecionou pra vocês é Vidro de Perfume, né? Com Mococa e Paraíso. Três modas de qualidade pra gente começar essa excelente quinta-feira. Para os demais, sempre fica aí pro conto dos amigos ouvintes, que vai indicar pra gente que é de melhor nas modas de viola e nos clássicos sertanejos. Perfeito? Acerte seu relógio, são 5 horas, 7 minutos. Uma excelente manhã, uma ótima quinta-feira.

E agora, Moro, são 5 horas e 17 minutos, acertando o seu relógio, 5:17, conferindo aí com o Mococo Paraíso a música Vidro de Perfume. César e Paulinho cantou a música Águas de São Francisco, né? A primeira que abriu o programa Bom Dia Viola desta manhã de quinta-feira foi com João Carlos e Carlos Leite cantando a música Mulão de Três Cores. A gente começa a mandar o nosso recadinho, abraço, bom dia para o pessoal. Meu amigo Juninho Cunha, lá da Padaria Quero Mais, Juninho, Luísa Pereira, né? E todos os colaboradores da Padaria Quero Mais estão na sintonia, curtindo aí o programa Bom Dia Viola. Valeu, Juninho. Um abraço, irmão, bom dia. O nosso amigo Edivaldo Dendurbi também já está por aqui com a gente, mandando aquele bom dia todo especial. Valeu, parceiro, aquele abraço, que Deus abençoe seu dia e bom trabalho, hein? O Valair Silva, né? Lá do Departamento de Água e Esgoto, também já está por aqui com a gente, mandando aquele bom dia. Valeu, Leir. Um abraço, irmão, bom dia, bom trabalho para você também. Silvio Aparecido Menos e o Sirvão lá do Santa Luzia. Bom dia, meu querido Carlão, né? Toca pra gente aí a Vingança do Boi com Pardinho e Pardal, né? Obrigado, vamos que vamos, né? Quinta-feira já em Sirvão, tá daquele jeito, hein? Com pensamento na sexta, hein? José Benedito da Vila São Paulo, meu grande amigo também, está na sintonia. Bom dia, Carlão Mais FM, toca pra gente de Pulo Grato, tinha um Carreiro e Pardinho. José Benedito da Vila São Paulo está na sintonia, curtindo aí o programa, obrigado. Francine Pellegrinelli, lá de Pederneiras, está ligadinha aí, curtindo o programa Bom Dia Viola. Valeu, Fran, um abraço, querida, uma ótima quinta-feira para você, fazendo aí academia, né, Fran? Academia, e daqui a pouco partindo para mais um dia de luta e mais um dia de trabalho. Perfeito. O Tiaguinho da padaria tá por aqui comigo, mandando aquele bom dia, Tiago, né? Bom dia, compadre, né? Quinta-feira abençoada por Deus para todos nós, né? Abraço, abraço aos amigos danados, André, Marcelo, Dota e Bart Simpson, Canal Mais FM, uma rádio muitas vozes. Também um abraço pro Tom Araújo, valeu, tamo junto, né? Seguimos, né? O amigo Roberto, a esposa Aldaísa, eles são do lado do bairro Meiridota, eles estão nos ouvindo pela internet e deixa aquele bom dia todo especial e a gente agradece. Isaías do Nova Paulista por aqui comigo também, mandando aquele bom dia, né? Bom dia, Carlos Branco, né? Eu gostaria de ouvir a música Terra Querida com Belmonte e Maraí, oferecendo para todos os ouvintes e para a família Canal Mais FM, desejando aí uma ótima quinta-feira abençoada por Deus para todos nós, né, Isaías? Amém, meu irmão. Um abraço e um bom dia, viu? Beleza? Minha querida amiga aqui, a Cristina Campos, né? Está por aqui com a gente, mandando bom dia a ela, que é lá do Bauru 16. Manda aquele bom dia especial. Bom dia, né? Abençoado dia para todos nós. Amém. Que assim seja, né? E o Sirvão disse que já está pensando, né? No litrão. Tá desse jeito, né, Sirvão? Hoje, né? Vai economizar um pouquinho mais, né? Economizar numa viagem pro bar, né? Já compra de litrão, fica mais fácil, né, irmão? Um abraço, bom dia, bom trabalho. Perfeito, bora de música, quem canta agora, né? Pardinho Pardal, música Vingança do Boi. Na sequência, Polo do Gato, Tião Carreiro e Pardinho, Belmonte, Amaraí, Terra Querida, essa moda de qualidade, você confere aqui na Canal Mais FM, uma rádio, muitas vozes. Vamos acertar o relógio, são 5 horas e 20 minutos, uma excelente manhã, uma ótima quinta-feira.

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15: E agora são 5 horas e 35 minutos, acertando o seu relógio, 5h35. Vem aí as primeiras informações do dia da Transurb da Indobe. 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Informativo Canal Mais FM Transurb informando, hein, que as duas empresas que voltam transporte coletivo de Bauru, na cidade de Bauru, está sem limites, funcionando perfeitamente nesta manhã de quinta-feira. Né? Os ônibus começaram a rodar às 4 horas e 30 minutos, os demais às 5 horas em ponto. Então, portanto, você que usa o transporte coletivo para ir voltar ao trabalho, os ônibus estão passando na hora certa, né? Você já vê aí, toma seu café rapidinho e parta para mais um dia de luta, mais um dia de trabalho. Indurb informa também que daqui a pouco, a partir das 6 horas da manhã, os amigos coletores estarão recolhendo o lixo orgânico e seletivo. Já separou, minha senhora, o orgânico do seletivo, coloque na lixeira que eles vão passar, vão levar tudo, deixar tudo limpinho aí em frente à sua residência novamente. Informativo Canal Mais FM traz informações aí da Transurb e da Indurb nesta manhã de quinta-feira. Beleza, bora, seguimos aí, né, com um alô, abraço, bom dia para o pessoal que está comigo através das redes sociais e também através do nosso WhatsApp, né. Deixa eu mandar um abraço, bom dia para meu amigo Guido, lá de Piratininga, que está na sintonia. Valeu, Guido, um abraço, irmão, Deus abençoe. Meu amigo Zito, José Carlos Zito, né, bom dia, Cardão, né, uma abençoada quinta-feira para todos nós, né, e para todos os ouvintes desta rádio maravilhosa, Canal Mais FM, uma rádio muitas vozes. André Bart Simples, meu grande amigo, meu irmãozinho, está por aqui mandando um bom dia, né. Bom dia, meu amigo Carlos Branco, né, um ótimo e abençoado dia para você. Se der, toca aí com o Tonico de novo com a música Duas Cartas. Oferece para todos os amigos de sintonia. Bora render, bora trabalhar. Obrigado e até. Valeu, Bart. Um abraço, irmão. Bom dia. Meu amigo Aldo Cardoso na sintonia, mandando aquele bom dia especial. Valeu, Aldo. Bom dia. E uma ótima quinta-feira para você e para seus familiares. Perfeito? Aí sim, a gente segue aí, então, tocando as músicas que a gente indicou aqui. Vamos lá, Mordo Carreiro, quem canta é Cristian Ralph, Duas Cartas, Tonico Tinoco. Na sequência, Eu Daria Minha Vida com João Mineiro e Marciano. Sua moda de qualidade que você confere aqui. Agora, em Bauru, são 5 horas e 37 minutos, uma excelente manhã, uma ótima quinta-feira.

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Em Moro, são 5 horas e 48 minutos, acertando o seu relógio 5h48, conferindo aí com João Mineiro e Marciana, música Eu Daria Minha Vida. Passou por aqui também com o Tonico Tinoco, a música Duas Cartas, e a primeira deste bloco, o Christian Ralph, cantando a música A Morte do Carreiro. Um abraço, bom dia para o nosso amigo aqui, Paulo Afonso, na sintonia, meu amigo PA, está aqui mandando aquele bom dia. Bom dia, meu amigo Carlão, né? Abençoada quinta-feira para todos nós, amém, meu amigo, boa viagem, né? Com certeza, viajando, e a gente agradece o carinho sempre, a sintonia. Também já está mandando um bom dia para a gente, o nosso amigo Fernando, né? Está na sintonia. Valeu, Fernando. Um abraço, irmão, bom dia, obrigado pelo carinho, pela sintonia. Danilo Moura, meu amigo caricaturista, está por aqui mandando aquele bom dia, né? Bom dia, Carlão, né? Saudações caricaturísticas, né? Toca Chitão e Chororó, a música, né? Pais e filhos, bom dia. Valeu, Danilo. Um abraço, vamos tocar sim, tá bom? Deus abençoe. Obrigado aí pelo carinho, bom trabalho. Mercedita, quem canta essa música, que bacana aqui, é Roberta Miranda, hein? Na sequência vem quem, né? É Caipira Lavrador com Goiano, não, perdão, essa música aqui é, que eu falei, Mercedita, é Carlos César Cristiano. Caipira Lavrador com Goiano, Paranaense, né? E vamos colocar essa música do Danilo de Coqui, é de Chitãozinho, Chororó, música Pais e Filhos. Agora em Bauru, são 5 horas e 49 minutos, uma excelente manhã, uma ótima quinta-feira.

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0: Em Embrulho são 6:09. Você ouviu aí com Mato Grosso Matias a música Poesia Não Se Vende. 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Agora seguimos, um abraço, bom dia pro meu irmão lá, Osni Aze, vereador de Piratininga, na sintonia. Valeu, Osni, valeu, Solange, que Deus abençoe vocês. Meu amigo Pelego, lá do Baralho Meu Povo, também está na sintonia, curtindo a Canal Mais FM, valeu, né? O meu amigo aqui, o Malamé, o Kendo Bem, o André Cremandese, preparando o som longa de hoje, hein, tá aí. Então, Araújo, aquele abraço, irmão, bom dia, ele que apresenta aqui um programa sertanejo bom demais, que vai aos domingos, hein? É das 6:00 da manhã até as 9:00, né? Tom, fala comigo, irmão.
1: Bom dia, meu amigo Carlos Branco.
0: Bom dia, Tom.
1: Bom dia, Viola, aqui na Canal Mais FM. Eu me chamo Tom Araújo. Gostaria de mandar uma alusão para todos os ouvintes da Canal Mais FM, e em especial os ouvintes do Bom Dia Viola, Carlos Branco.
0: Perfeito.
1: Mandar um abraço para minha filha Marília, para todo o pessoal da Gimenez Transporte, Conexão Bauru Marília. Tamo junto, Carlos.
0: Tamo junto.
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0: É isso aí, um rádio muitas vozes. Você faz parte dessas vozes aqui da Canal Mais FM. Perfeito? Bora de música, né? Vamos tocar aqui. Deixa eu mandar só um abraço, bom dia, que nosso amigo aqui, o Edson, lá da Fazenda Val de Palmas, está na sintonia. Valeu, irmão. Um abraço, bom dia pra você e pra todos os seus familiares. A gente vai tocar música, três músicas, né? Cidão Carreiro e Julinho canta a música Caminho Certo. Na sequência, a Funcionária com Peão Carreiro Praense e Saudade, né? Essa música aqui, não, é que é, não, é a Desencosta da Chiquinha, certo? Com Lourenço de volta. Três modos bacanas, e a gente volta em sequência com as milongas dele, André Cremandese e seus milongueiros. São 6:13, uma excelente manhã, uma ótima quinta-feira.

0: E agora, Moro, são 6 horas e 22 minutos. Acertamos o seu relógio 6 e 22, conferindo aí com Lourenço Dorival a música Desencoste da Chiquinha. Passou por aqui também com o Peão Carreira e Praense cantando a música Funcionária. E a primeira deste bloco, conferindo aí o sucesso deles, né? Sidão Carreiro e Julinho cantando a música Caminho Certo. Para das milongas dos milongueiros, né? E André Cremonês traz sempre a sua milonga aí, né? É, sempre traz suas histórias. Fatos verídicos, nem tantos, nem mentiras mentirosas, 100%. E André Cremonês traz a voz da vez. Fala comigo, André. Bom dia, Malamé. Cando bem, bom dia. Diga lá.
1: Bom dia, meu irmão Malamé do bem. Bom dia.
0: Diga lá.
1: Ô, Galão. Sim. É, existe uma história que lá no, no norte, onde os ribeirinhos iam pescar, existe, né, um peixe, uma espécie de um bagre conhecido como jiripoca ou jurupoca.
0: Jurupoca.
1: E a história de que quando eles iam tirar esse peixe da água, que fisgava o peixe, esse peixe produzia um barulho, né? Uma espécie de um canto de um pássaro ou um pio, né? Uma piada. E no momento que eles iam fisgar, esse peixe começava a fazer esse barulho, que é algo improvável de se acontecer. E quando acontecia, isso virava uma festa, né?
0: Verdade.
1: Virava uma bagunça. Então, por isso que existe hoje o termo. Hoje, jiripoca vai piar.
0: Ah,
1: é nada mais é do que um peixe, uma espécie de um bagre, que quando era pescado no rio, ele produzia um barulho parecido com um pássaro, um peixe.
0: Um pio.
1: Né? Parecido um pintinho. Bom dia, meu irmão. Bom dia.
0: Bom dia.
1: Ô, Galão, você sabe que esses dias o doutor Dodote, ele pegou minha poderosa Titã 150 emprestada, né?
0: Sim, sempre.
1: Eu tô mandando um vídeo, Galão, pra você ver o que que ele aprontou, Galão.
0: Eu acredito.
1: O doutor Dodota colocou o felino do Sirinho na garupa e foram dar uns rolê com a minha poderosa Titã 150, rapaz.
0: E aí?
1: Só que você não sabe que eles foram dar fuga, começaram a fazer altas manobras por aí e acabaram até caindo com a minha poderosa Titã 150. E agora, Galão, quem que vai pagar o conserto desse
0: tombo
1: que o Totó do Dota, junto com o Felino do Sirineu, deram com a minha poderosa Titã 150? Sim. Agora eu quero ver quem que vai assumir esse risco, hein?
0: Exato.
1: Não é verdade, Marcelo Dota? Não é verdade, Marcelo Dota Arminha? Não é verdade, Bart Simpson? Ajuda aí, Tiaguinho. Ajuda o Totó do Dota da Pinote com a minha poderosa Titã 150 com o Felino do Sirineu junto. Hoje a jiripoca vai piar, vai.
0: Ô André, você não fez o barulho do piado da jiripoca. Ô Tiago, é jiripoca, viu? Não é sucuri não, tá? Vai devagar então aí, tá bom? Bom dia.
2: Compadre do céu, não vou nem falar pra você, rapaz.
0: Conta.
2: Que notícia policial que me... Quem que foi o noticiado, rapaz, da noite?
0: Quem
2: meu
0: foi?
2: Pai do céu, foi dose dupla essa noite, hein, rapaz do céu. Você acredita, cara, que o Totó do Dota... O meu genro do coração, o gato Sirineu, o menino danado, cara, discutiu com a minha fiota Marie, cara.
0: Sim.
2: E ele ligou pro Totó, que os dois virou truta agora, pra cima e pra baixo. E nisso, o Totó, cara, pegou super titã do Andrezinho emprestado pra dar um rolezinho essa semana aí, cara.
0: Sim.
2: Aí ele foi lá em casa, lá, cara, buscar o gato Sirineu, meu genro do coração, menino danado, cara. Você acredita que saiu de lá dando pinote, cara, empinando, dando raio, fazendo raio que tá parta, cara. Você acredita, cara, que a Baep, cara, deu fuga nos meninos, mano? Você acredita que
0: acredito.
2: O Totó, cara, e o meu genrinho, cara, deu pinote nos homens?
0: Sim.
2: Só que os caras fizeram o cerco. Rapaz,
0: você
2: tem que ver que figura. Chegaram até a filmar, jogar nas redes sociais. O
0: verdade.
2: Totó, cara, o Totó do Dota, tá pedindo, pelo amor de Deus, pra não levar a moto nem eles. Aí os caras vacilou, ligou o turbo do Super Titã, cara, caiu e deu pinote galáctico nos homens. Rapaz do céu,
0: pinote
2: pegou
0: galáctico.
2: A visão, tá todo mundo falando.
0: Pelo
2: na verdade, André,
0: Deus.
2: Na verdade, Dota, ajuda aí.
0: Ajuda aí, que jeito, hein? Vamos lá. Bart Simpson, o que você tem pra falar? Se tá no zap, é verdade, eu também concordo com você, diga lá.
3: Duas coisas, né? Bom dia, milongueiros.
0: Bom dia.
3: Duas coisas aí.
0: Sim.
3: É verdade, porque tá no zap.
0: É.
3: Segundo, mais um B.O. pro senhor doutor Sirineu resolver aí pra nós, hein? Um
0: pra
3: abraço
0: variar,
3: aí pra
0: né?
3: toda a turma de milongueiro.
0: Valeu, Martinho, pra variar, né? Como é que é, André, o cantar da jiripoca?
1: Ungu. Bumu. É, é uma mistura de peixe com passarinho, né, galera?
0: Ah, mas aí tá engolindo
1: é
0: água.
1: É o que eu consigo fazer, né? Blum, blum.
0: Tá engolindo é água, tá afogando, hein, ô Cremosão. É, pra variar, né? Olha lá, cuidado, hein? É, saia de dentro d'água que tá é frio, né? O que foi, Thiaguinho? Diga.
2: Compadre do céu, rapaz, que susto, hein? Mas acho que o Andrezinho pra cantor daria pra um bom cantor, hein?
0: É, pois é, deixa ele, né? Deixa ele. Deixa eu só mandar um abraço, bom dia, dá tempo, mandar um abraço bem rapidão aqui, o nosso amigo Vitor Alcântara Serpa Gomes, Vitor da Rede Confiança do Supermercado, um abraço, meu irmão, bom dia, que Deus abençoe seu dia, tá pedindo tocar a música do trio Parada Dura, dá tempo a gente soltar ainda agora, né? Vamos tocar a música Vivendo Aqui no Mato, né? É com Zé Neto e Cristiano, modona de qualidade, a gente confere aqui na Canal Mais FM. Acerte seu relógio, são 6:27, uma excelente manhã, uma ótima quinta-feira.
4: Honra demais cantar com o trio Parada Dura, né?
5: Que prazer.

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1: E embora são 6:31, bom dia.
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0: Agora o número são 6 horas e 41 minutos, acertando seu relógio 6h41, conferindo aí com Goiano e Paranaense a música Lamento de um Peão. Essa música foi o Tobias que indicou, daqui a pouco a gente vai ouvir o áudio dele. 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Agora seguimos por aqui, um abraço, bom dia, meu amigo Giraia, na sintonia. Ô Giraia, um abraço, irmão, bom dia, patrão, bom dia, Giraia, um abraço, minha querida amiga Sandra Anteveri, lá do Cras, aqui na Bela Olinda. Bom dia, amigos da Rádio Mais FM, excelente quinta-feira, valeu, querida, um abraço, que Deus te abençoe dia a dia, obrigado pelo carinho sempre, pela sintonia. É, a Tetezinha, né, tá por aqui com a gente pra mandar o seu bom dia, fala comigo, Tetezinha, bom dia.
1: Bom dia, Tetê.
0: Bom dia.
1: Manda aí duas camisas, filhas, pra minha vovó, pro meu vovô, pra minha irmã, e pro meu papai e pra minha mamãe. E certo, pra você, pra toda que estiver escutando pra cá na mãe.
0: Beleza.
1: Tchau, beijo.
0: Tchau, beijo. Voltou a dormir pelo jeito, hein? Toma um Tetezinho primeiro, aí depois você volta a dormir, tá bom? Abraço, beijo, beijinho, né? Vai pra escola também, não esquece não, hein? O nosso áudio do nosso amigo Tobias, a gente tem que ouvir. Fala comigo, Tobias. Bom dia, irmão, tá bom?
2: Um belo bom dia pra você, meu caro amigo Carlos Branco. Como é que vamos?
0: Bem,
2: tudo bom, Carlos
0: ótimo.
2: Branco? Firme na rocha?
0: Opa, sempre.
2: É, Carlos Branco, maravilha. Carlos Branco, gostaria de ouvir hoje, com Goiano e Paranaense, Lamento de um Peão. E depois vem Suline Marroeiro, A Volta do Boiadeiro.
0: Confira.
2: Oferecer pra todos os ouvintes da Canal Mais, pro meu caro amigo lá, ó, o boiadeiro.
0: Sim.
2: O TT, né?
0: Perfeito.
2: Um abraço.
0: Valeu, um abraço, Tobias. Bom dia. Marcelo Dota também está comigo. Fala comigo, Marcelo.
3: Bom, bom dia, meu amigo Carlão.
0: Bom dia.
3: Deus abençoe na nossa quinta-feira,
0: amém,
3: tá bom?
0: Que assim seja.
3: Um abraço para você e para todos os ouvintes aí. que escuta a rádio, né? Que nem o Arminha fala. Fechou, lá. É nóis.
0: É nóis.
3: Um abraço para todos os milongueiros aí também. Tudo de bom, junto. Carlão.
0: Valeu, tchau, Marcelo. Um abraço, bom dia para você e para toda a sua família. Olha ele aqui, Tetê Boiadeiro, chegando aqui mandando aquele bom dia, pá, né? É pá de pá, né mesmo, né, Tetê? Pra nós, né? Um abraço, irmão, bom dia e bom trabalho também. Bora de música, vem aí, né, da sua família. Olha ele aqui, Tetê Boiadeiro, chegando aqui mandando aquele bom dia, pá, né? É pá de pá, né mesmo, né, Tetê? Pra nós, né? Um abraço, irmão.

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0: E em Moro são 7:10, acertando seu relógio 7:10 e conferindo aí com Pio Viola e Leandrinho a música Recanto Elegante. 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Pessoal, já está trabalhando, preparando o cardápio desta quinta-feira. 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Agora seguimos aqui. Alô, abraço, bom dia para o pessoal, né? A minha querida amiga Sula, lá da Pousada da Esperança, está mandando aquele bom dia especial. Valeu, querida. Um abraço, bom dia. Adriano Lopes, um abraço, Adriano. Josi, Davi, Enzo e Danielzinho Lopes na sintonia também, né? Celso do Parque Santa Canda, bom dia, meu amigo Carlos Branco, né? Sou o Celso aqui do Parque Santa Canda. Toca pra gente aqui a música, né? É Noite de Devaneios com Mato Grosso e Matias. Ofereço para todos os ouvintes e para todos da Canal Mais FM, uma rádio muitas vozes. Valeu, um abraço, obrigado pelo carinho, sempre pela sintonia. Meu amigo Ribeirinho Boca Rica, apresentador do Riqueza Sertaneja, está comigo mandando um bom dia. Um abraço, bom dia para ele, para a esposa Marina, sempre ligado com a gente também, né, Ribeiro? Um abraço, bom dia, meu irmão. Deus abençoe seu dia, perfeito? O Marquinhos e o Baixinho ali do Baixinho Cabeleireiro está com a gente mandando aquele bom dia, valeu, obrigado aí pelo carinho e pela sintonia. Baixinho Cabeleireiro, que fica na Pinha do Machado, subindo ali, né? Quem vai para Nova Esperança, chegou ali da São Sebastião, virou à esquerda, né? Certo, subindo ali a Pinha do Machado, primeira, segunda, quarta, à esquerda também está o Baixinho Cabeleireiro. 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Meu amigo TT Boiadeiro mandou um áudio aqui para indicar um sucesso e claro que a gente vai ouvir. Fala comigo, TT.
1: Bom dia, meu amigo Carlos Branco. Carlão, eu gostaria de ouvir hoje aí a música do Duque Dalvão Espinheira, beleza? Oferecer para meu amigo Tobia, todo mundo lá do Bar do Silvinho, Edilma e Três América, Roseval Caminhoneiro e a todos os ouvintes do Canal Mais FM, beleza?
0: Perfeito.
1: Canal Mais, uma rádio e muitas vozes. Tchau, obrigado.
0: Tchau, de nada. Obrigado você, Tetê. Vamos de música, então, né? Quem canta a primeira daqui desse bloco agora é a música do Duque Dalvão cantando a música Espinheira, né? Na sequência vem Noite de Devaneios com Mato Grosso e Matias, Carência, né? Com João Renes e Renê. E, claro, se der tempo, vai sair nesse bloco aqui ainda a música Lá no Fundo do Quintal com Nelsinho e Jorge Arantes. Bora, a gente volta na sequência. Acesse o relógio, são 7 horas e 14 minutos. Bom dia.

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0: E agora, Moro, são 7 horas e 38 minutos, acertando o seu relógio 7h38 e conferindo aí, né, com Craveiro e Cravinho cantando a música, né, Caçada de Onça. 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Um abraço e um bom dia para minha amiga Cristiane, lá da Unimed, né, Cris? Um abraço, querida, bom dia, obrigado aí pelo carinho sempre, pela sintonia, mandando aquele bom dia especial para a gente agradece. Meu amigo lá de Jafa, o Marcinho de Jafa, também já está comigo por aqui para mandar o seu bom dia. Está nos ouvindo pela internet? Fala comigo, Marcinho, bom dia.
1: Fala, Carlos Branco, bom dia, meu
0: bom
1: amigo.
0: Dia.
1: Tudo na paz de Deus.
0: Tudo.
1: Carlos Branco, toca uma moda para nós, hein? É, César e Paulinho, cheiro de relva.
0: Perfeito.
1: Ótimo dia, Deus abençoe.
0: Valeu, irmão.
1: É, manda para todos os ouvintes da Canal Mais FM, uma rádio muitas vozes.
0: Tamo junto, obrigado, viu? Obrigado pelo carinho sempre e pela sintonia. Então vamos conferir aí, cheiro de relva com César e Paulinho. Agora em Bauru são 7 horas e 42 minutos, bom dia.

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2: Saudoso Juliano César, cowboy, vagabundo. Homenagem pra você, onde você estiver. Vamos ouvir, Mudança.

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11: E em Bauru são 8 horas e 7 minutos. Bom dia.
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César e Paulinho cantando a música O Milagre da Foto. Em Moro são 8 horas e 12 minutos, 8 e 12, uma excelente manhã de quinta-feira, você sintonizado em 87,9 Rádio Canal Mais FM. Eu, Carlos Blanca, aqui com o programa Bom Dia Viola. 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Agora seguimos, um abraço, bom dia, minha querida amiga aqui, a Neide Faria, lá do Jardim Olímpico, está com a gente, mandando aquele bom dia, Neide. Um abraço, querida, obrigado aí sempre pelo carinho e pela sintonia. Lembrando que logo mais às 9 horas da manhã tem Fábio Ramos apresentando o Show da Manhã. Agora quem canta é Amoroso e Amaraí, a música Lamento de Caboclo, na sequência Gine Gênio em Tempo de Carreiro, né? Orgulhosa e Bonita com Milionários e Rico, 8 horas 15 minutos, uma excelente manhã, uma ótima quinta-feira. Música.

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E agora, produção, 8 horas e 35 minutos, acertamos seu relógio, 8h35, hein? Vamos lá, né? Finalizar mais essa edição do programa Bom Dia Viola. Vamos lá, né? Um abraço e um bom dia para minha querida amiga Hilda, está na sintonia, né? Está mandando aqui um bom dia para a gente, né? Bom dia, meu amigo Carlos Branco, né? Uma ótima quinta-feira para você e para toda a família, né? Para todos os ouvintes, né? Um beijo no seu coração. Não vai dar tempo de executar mais música hoje, viu, Hilda? Infelizmente, nosso tempo está bem esgotado, tá bom? Mas amanhã eu toco essa música pra você, tá? Um abraço e um bom dia. Lembrando que daqui a pouco tem Fábio Ramos apresentando o show da manhã. Tem música, informação, momento, modão e a sua participação. Portanto, a partir de agora, o fone no WhatsApp, que é o 14996188790, está liberado aí ao show da manhã. E aí você pode estar mandando sua mensagem para ele a partir de agora, aqui pela 87,9 da Canal Mais FM, uma rádio muitas vozes. Eu vou me despedindo por aqui, claro, amanhã cedinho, bom, das 5 horas da manhã, estarei junto com vocês novamente com o programa Bom Dia Viola. Todos vocês, fiquem com Deus, que eu vou e volto com ele, e com certeza amanhã a gente se fala, hein? Tchau, tchau, fui, valeu e até amanhã. 8h36, bom dia.

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11: Canal Mais, agora 9 horas em ponto. Bom dia, tô chegando com o show da manhã desta quinta-feira. Sintoniza aí 87.9. Hoje comigo Fábio Ramos, o seu amigo locutor.
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1: Bom dia, tá começando o Show da Manhã.
2: Bom dia. Bom dia.
1: Bom dia com muita alegria para toda a cidade de Bauru e região.
2: Bom dia você no trabalho. Bom dia você.
1: Um bom dia para você que está no trabalho. Para você que está na sua casa, dirigindo o seu carro. Obrigado pela carona aí.
2: Bom

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1: Cheguei! Está entrando no ar o Show da Manhã desta quinta-feira. Hoje que já é dia 20 de agosto, é dia de Vale Diretor. O que você vai fazer com o seu vale hoje, hein? Olha lá, hein, menino? Não vai gastar tudo, não. Calma aí. São 9 horas e 3 minutos, 9 e 3, horário de Brasília. 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Tudo bem com você? Eu já estava com saudade, e você também? Ah, então vamos matar a saudade? Manda zap aí, 996188790, peça sua música, manda o seu bom dia, sempre com muita alegria, aqui no Show da Manhã, ao vivo comigo hoje, o seu amigo locutor Fábio Ramos. Quero você participando comigo, das 9 da manhã ao meio-dia. Show da Manhã tá no ar, o maior show das galáxias.
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1: Acerte o seu relógio, são 9 horas e 4 minutos, 9 e 4. 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A gente começa com as atuais. No segundo bloco tem Clássico Sertanejo. E às 10 horas da manhã tem Momento Modão. Daqui a pouco também a gente atualiza a temperatura aqui na cidade de Bauru. O sol já está brilhando. Olha que dia lindo, né, diretor? Sol de brigadeiro. Tá pensando o quê? Eu quero convidar você também para participar daqui a pouco do nosso tema do dia, o nosso desafio dos bairros. Tudo que se comemora hoje. É um prazer ter você aqui com a gente. Lembrando que você também pode ouvir a nossa rádio Canal Mais FM através do nosso site oficial, canalmaisfm.com.br. E também através das plataformas digitais de rádio, Rádios Net e Rádios Brasil. Tudo pronto para começar mais um super show da manhã com a sua participação ao vivo com a gente. Acredite em Deus e acredite em você. O Show da Manhã já está no ar. A gente começa com Matheus e Cauã. Cronômetro. Bom

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0: Simone e Luigi!
1: Obrigado, Manu!
0: 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Da Ti!
1: Tchau, gente! Obrigado!
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0: Rádio Canal Mais, uma rádio muitas vozes. Chitãozinho e Chororó. Programa Show da Manhã. Cantando a música Pode Ser Pra Valer, com a participação de Kel Smith. Também passou por aqui o sucesso de Manu Batidão e Simone Mendes, Daqui Pra Sempre. E você também ouviu Gustavo Mioto, Impressionando os Anjos. Bom dia pra você que tá ligadinho no Show da Manhã, Rádio Canal Mais, uma rádio muitas vozes. Agora são 9 horas e 32 minutos, 9h32. Muito obrigado pela sua audiência. Você que já está tomando o seu café da manhã, ouvindo o nosso programa. É um prazer ter você aqui com a gente. Uma excelente manhã de quinta-feira para você. Olha só, diretor, todo mundo já está participando aqui, ó, mandando o seu alô, o seu bom dia, através do nosso telefone WhatsApp 996188790. Quero saber onde você está ouvindo o Show da Manhã. Na sua casa, no seu trabalho, no seu carro. Manda zap aí. No próximo bloco tem alô ao vivo. Todo mundo participando com a gente. 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
2: Com Fábio Ramos. Então vamos lá, vamos deixar de ser besta e curtir a Rádio Canal Mais FM, participar ao vivo com a gente através do nosso telefone WhatsApp 996188790. Manda zap aí! A gente quer falar com você ao vivo, direto dos estúdios da Canal Mais FM. Uma rádio muitas vozes, é ou não é, diretor? Ah, já tá tomando cafezinho aí, né? Deixa um pouquinho pra mim, menino. Tá pensando o quê? 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Quero você participando com a gente, mandando o seu alô e o seu bom dia. Aproveita para fazer o seu pedido musical, daqui a pouco tem tema do dia.
3: Bom dia, Brasil!
2: Bom dia, Brasil! Vamos cantar a nova vinheta do Show da Manhã.

0: Muito bem, Canal Mais FM, sua companhia para seguir em frente, todos os dias. Com o melhor da música sertaneja. Olha, são 9 horas e 41 minutos. Gostou, diretor? Ó, o diretor falou que gostou da vinheta. Ah, que legal. Olha, quero você também participando com a gente, ao vivo, mandando seu alô, seu bom dia. E eu quero aproveitar, mandar um recadinho para você aí do bairro Santa Edviges. 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
0: 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Daqui a pouco tem alô ao vivo, pessoal participando com a gente. Programa Show da Manhã, das 9 ao meio-dia. Vai fazendo o seu pedido musical, WhatsApp liberado, 996188790, porque agora é hora de clássico sertanejo, aqui no Show da Manhã. E a gente começa com Gian Giovanni, cantando a música Dois Corações. Para abençoar a nossa quinta-feira, hoje que já é dia 20 de agosto. Bom dia para você!

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0: Rádio Canal Mais, uma rádio muitas vozes. Leandro e Leonardo, amores são coisas da vida. Programa Show da Manhã. Também passou por aqui a música de Guilherme Santiago, Azul. 9:54. Repita, Fábio Ramos. Agora 9:54. 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Quem tá com a gente? Ligadinho no Show da Manhã, Rádio Canal Mais FM. Através do nosso telefone WhatsApp 996188790. É o nosso amigo Tiririca. Alô, Tiririca, tudo bem? Pior que tá, não fica? Florentina, Florentina.
1: Bom dia, Fábio Ramos. Estamos aqui no Jardim Brasil trabalhando.
0: Ah, tá lá no Jardim Brasil ouvindo o nosso programa. Trabalhando ligadinho na Canal Mais FM. É isso mesmo? Valeu, Tiririca. Uma ótima quinta-feira pra vocês, tá? Tamo junto. Quem mais tá com a gente? Olá, bom dia. Seja bem-vindo ao Show da Manhã. Um bom dia também para a Rosana Ferreira. Alô, Rosana, seja bem-vinda. Fábio Ramos, uma abençoada quinta-feira para você e para todos os ouvintes na audiência do programa Show da Manhã. Estou aqui ligadinha no seu programa. Abraços. Abraço para você também, Rosana Ferreira. Ela que trabalha como feirante, tá ligadinha na canal. Quem mais, diretor? Olá, bom dia. Mande o seu alô, 996188790.
2: Ô, meu amigo Fábio Ramos, bom dia, bom dia, bom dia, bom dia.
0: Bom dia, bom dia.
2: Se Deus quiser, abençoando todos você e a família.
0: Rosivaldo Caminhoneiro.
2: Bom dia, seu Ricardo, bom dia a todos lá do bairro Capuano lá.
0: Positiva.
2: Seu Aguinaldo, Marcelo, Márcio, TT Boiadeiro. Positiva. Que Deus abençoe todos aí, só aí as pessoas, o Jacaré, Tiririca. Positiva, bom dia, dona Lula, dona Creuza, dona Dilma, a dona Merlin. Positiva, Sula. Que Deus abençoe todas essas pessoas aí. Bom dia, seu Antônio. Bom dia, Três América. Bom dia, Prudência. Bom dia, família. Positiva. Fica com Deus. Estamos aqui no tapetão preto. Gastar o chinelo do caminhão. Pose. Valeu. Manda uma música pra nós do Peão Carreira aí. E praiano. Beleza. Valeu, Fabião.
0: Valeu, Rosivaldo Caminhoneiro. Tá lá no tapetão preto. Vamos gastar o chinelo. Um abraço também pra Positiva. Daqui a pouco a gente toca a sua música. Caminhão da Canal. Ele que tá sempre levando as ondas sonoras da Canal Mais por todo o Brasil. Através do tapetão preto. Quem mais tá com a gente? Olá, bom dia. É o TT Boiadeiro. Bom dia, TT. Sempre representando a Vila Independência. Excelente manhã de quinta-feira pra você, meu amigo.

0: Bom dia, meu amigo Fábio Ramos.
1: Bom dia, TT.
0: TT Boiadeiro, representando a Vila Independência. Fábio Ramos, no momento modão aí, ó, se der pra você tocar feijão queimado com tunico e tinoco, eu agradeço. Oferecer pessoal lá do Bar do Silvinho, todos os clientes lá do, também do Bar do Capuano, meu irmão Pelego Alô Meu Povo, a Edilma 3 América, o Roseval Caminhoneiro, o Jacaré do Parque das Nações, o Agnaldo Fofolete lá da Vila Junta, Maurinho da Roceria, Tonhão da Banca e a todos os ouvintes da Canal Mais, beleza? E o meu amigo, o Silvio Açougueiro. Canal Mais, uma rádio e muitas vozes. Tchau, obrigado.
1: Tchau, obrigado, TT Boiadeiro na sintonia, mandando o seu alô para toda a família Canal Mais. Deus abençoe, TT. Daqui a pouco a gente toca o seu feijão queimado. Não deixa queimar o feijão, hein? Pelo amor de Deus. Quem mais está com a gente? 996-18-8790. Bom dia. Um bom dia para Renata e para Dona Lúcia. Já estão ligadinhas no show da manhã. Bom dia, meninas. Tudo bem?
2: Bom dia, Fábio Ramos. Um abraço aqui da Renata e da Dona Lúcia, aqui do Parque Vista Alegre.
1: Opa! Abraços.
2: O tempo tá bonito, mas o ar tá muito seco, né? Tá precisando de chuva já.
1: Tá precisando.
2: Beijo, um abraço.
1: Vamos fazer a dança da chuva. Que a chuva vem. Deus abençoe. Chuva de bênçãos. Tá precisando mesmo, viu? Ô, Renata, um abraço pra você, pra Dona Lúcia. Bom demais ter vocês aqui com a gente. Quem mais tá com a gente, diretor? Dona Edilma? Alô, Dona Edilma, lá do Três Américas. Tudo bem, Dona Edilma? Já tomou o café da manhã? Seja bem-vinda.
3: Bom dia, Fábio Ramos, que já abençoe esse dia, Fábio Ramos.
1: Manda aí.
3: Telefone mudo. Aí eu falei pro Sarafim, pra minha neta Ana, pra
1: tocar.
3: Minha filha Dora, pra minha filha Jéssica, pra Sula, pra Lula, pra Cleia Sobral, pra Melo, pra São Antônio, pra nossa amiga Valdete, pro TT Baiadeira, família do Chaco da Grama, o nosso amigo Rosivaldo, o pastor Fofonete do Canamade, pra todos os ouvintes e pra todo locutor. E pra irmã da Sula, né? E pra nossa amiga Nelly e pra todos que estiver escutando o Canamade, principalmente aí pra você e toda a sua família. Tá bom? Que Deus abençoe. Hoje e sempre. Abraço, beijo, vamos escutar o seu programa.
1: Vamos escutar.
4: Bom dia, Fábio Ramos.
1: Oi.
4: Tudo bom? Que Deus abençoe. Não, uma música boa pra nós. Tchau, beijo.
1: Tchau, beijo, princesa do tio Fábio Ramos. É a Isadora, a netinha da Dona Edilma. A Sarinha vai gostar de conhecer você, viu? Quando ela nascer. Um beijo, Isadora. Mua. Quem mais está com a gente? Daqui a pouco? Daqui a pouco tem mais Alô ao Vivo. Muito obrigado pela sua audiência. Ó, tá tudo verdinho aqui, ó. Todo mundo participando com a gente nesta quinta-feira, dia 20 de agosto, através do nosso telefone e WhatsApp 996-18-8790. Ah, agora tem Zezé de Camargo. Zezé de Camargo e Luciano cantando Outra Vez por Amor. E em seguida tem Apoio Cultural e após Momento Modão. Show da manhã. Bom dia para você.

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2: Voltamos a apresentar o Show da Manhã desta quinta-feira, 20 de agosto. São 10 horas e 14 minutos. Acerte o seu relógio, 10 e 14. 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Daqui a pouco tem Momento Modão, não perca. E também o nosso tema do dia. Pessoal participando através do nosso telefone WhatsApp 99618-8790. Bom dia para o Everton. Tudo bem, Everton? Ele mora lá na Vila Industrial. Está dizendo o seguinte: Fábio Ramos, toca para mim uma música de Zezé de Camargo e Luciano. Abraço e sucesso a todos da Rádio Canal Mais. Para você também, Everton. Muito obrigado pela audiência. A todos aí da Vila Industrial. Olá, bom dia. Quem mais está com a gente? 99618-8790. É o nosso amigo Márcio Dota. Tudo bem, Márcio? Bom dia.
3: Bom dia, bom dia, bom dia a todos os ouvintes da Canal Mais FM, uma rádio milhares de vozes. Bom dia, Fábio Ramos. Ouvindo e aplaudindo, hein? Ouvindo e aplaudindo lá de cá. Você comentando lá de lá, Dotinha da Indústria. Ô, Rosevaldo. A Claudete, a todos aí. Um beijo, um abraço, rapaziada. Beleza? Vamos que vamos. Ótima quinta-feira a todos aí. Canhanfe do Bill tá voando.
2: Valeu, Márcio Dota. Canhanhe. Obrigado pela audiência. Um bom dia também para a nossa garota do tempo, Lola Monteiro. Lá do Rosa Branca, já tá ligadinha no Show da Manhã. Forte abraço para você, Lola. Bom dia também para o Gil Cantor. E aí, Gil Cantor, canta uma moda aí pra gente. Bom dia para você.

0: Bom dia, Carlos Ramos. Eu sou a Maria aqui do Jardim Marilu. Gostaria
1: Oi, Maria.
0: De uma música bem bonita. E ofereço para todos os ouvintes e para você. Bom dia.
1: Bom dia, Maria do Marilu. Daqui a pouco a gente toca uma música bonita para você. Seja bem-vinda. 996-18-8790, participe do Show da Manhã. Chegando por aqui, a música Feijão Queimado, de Tonico Tinoco, pedido musical do TT Boiadeiro. Daqui a pouco tem mais. Alô, Show da Manhã. Bom dia pra você.

0: Rádio Canal Mais é uma rádio de muitas vozes. Dois estranhos. Nalva Guiar. Momento Modão. Essa aqui vai pra você, Lola Monteiro, a repórter do Show da Manhã, nossa garota do tempo. 10 horas e 23 minutos. Através do nosso telefone, WhatsApp, você participa ao vivo, fazendo seu pedido musical, mandando seu alô. Daqui a pouco tem tema do dia. Batei um papo com o Maurício. Alô, Maurício. Bom dia pra você, meu amigo. Seja bem-vindo ao Show da Manhã.
1: Fala, Fábio Ramos. Beleza, meu amigo?
0: Beleza.
1: Ô, Fábio Ramos, manda um alô pro Júnior Fabiano aí, pro ajudante dele que tá curtindo a Canambagem, pra mim também, tô aqui trabalhando perto dele aqui. Toca uma música aí pra nós aí, antiga do Zezé Camargo, qualquer uma delas aí, por favor.
0: Vamos tocar, Maurício. Um abraço pra você, pra toda a família e amigos da Canal Mais. Bom dia. Quem mais tá com a gente? Diretor, olá, bom dia, ótima quinta-feira. Alô, Fábio Ramos, aqui é o Adriano. Tudo bem, Adriano? É o Adriano Ferraz. Ô, Fábio, manda abraço também para o meu amigo Lasanha. Lasanha, por que será que ele chama Lasanha? Tudo bem, Lasanha? Um abraço para você. Ô, Fábio, eu tô aqui ligadinho também na Canal Mais FM. Valeu, forte abraço. Valeu. Toca música pra gente, Fábio. Tamo ligadinho aqui no Show da Manhã. Toca uma de César e Paulinho. Vem tocar. Abraço pro Lasanha e pra você também, Adriano. Daqui a pouco tem mais, alô. Agora tem João Mineiro e Marciano. Pare com isso. Momento Modão. Bom dia pra você. Agora 10h25.

0: É bom demais. Sucesso. Rádio Canal Mais FM, programa Show da Manhã. Fechando o nosso bloco Momento Modão, as mineirinhas. I love you, baby. É a família Canal Mais ligadinho em você. Horas e 32 minutos. No próximo bloco tem mais Alô ao Vivo. Olha só, todo mundo participando hoje. Muito obrigado pela grande audiência aqui na cidade de Bauru e região. O programa Show da Manhã agradece. 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
0: 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São 10 horas e 42 minutos, 10h42. Bom dia, com muita alegria. 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Gente, muito obrigado pela audiência. Pessoal participando em todos os bairros da cidade de Bauru e região, mandando seu alô e fazendo seu pedido musical. Batei um papo também com Clodoaldo de Reginópolis. E aí, Clodoaldo, bom dia. Uma ótima manhã de quinta-feira para todos aí de Reginópolis.
2: Bom dia, meu amigo Fábio Ramos. Aqui é o Clodoaldo de Reginópolis. Tudo bem?
0: Tudo bem.
2: Fábio, vê se você tem com Pedro, Paulo e Alex. A música se chama Ato de Bravura. Vê se você tem essa moda aí. Manda para nós aqui.
0: Opa!
2: O primo Henrique de São Paulo, que está fazendo um passeio aqui na minha casa.
0: Sim.
2: E para todos os ouvintes da Canal Mais. Um abraço, meu amigo.
0: Alô, alô, seu primo Henrique tá aí, é? Tá aproveitando as férias? Um abraço também pro seu primo Henrique lá de São Paulo. Boas férias pra ele, pra toda a família. Pra você também, um forte abraço. E muito obrigado pela audiência, meu amigo Clodoaldo de Reginópolis. Bom demais. Bom dia também para o Gil Cantor. Fábio Ramos, eu estou aqui, ó, ouvindo seu programa. Parabéns. Hoje eu estou aqui em Itapeva. Olha, ele está lá em Itapeva, ouvindo o nosso programa. Aí sim, hein? Valeu, Gil Cantor. Canta uma moda aí para nós. O cantor da Canal Mais FM. E o fofão da Simone está por aqui também. Opa, é o fofão da Canal. Agora é oficial, né? É o fofão da Canal Mais FM. Você tá bom, fofolete? Forte abraço para você e também para toda a família Gama, da Chácara dos Gama, pessoal que tá sempre participando com a gente. E aí, fofão, o que você conta de bom?
3: Bom dia, meu grande amigo e irmão Fábio Ramos.
0: Bom dia.
3: O Fábio.
0: Diga.
3: Escolhe uma bem chonada aí.
0: Olha, chonada.
3: Cleiton e Camargo. Eu gostaria de oferecer para todos os ouvintes da rádio, né? Para o pessoal aqui da Vila de Unta que estão te ouvindo.
0: Ô, pessoal, obrigado.
3: Dona Edilma dos Três América. O Rosivaldo Caminhoneiro. Para o Teté Boiadeiro. E para a galera da Chácara dos Gama, beleza? E especialmente para você e para toda a sua família, beleza, meu irmão? Fica com Deus e Deus te abençoe. Um grande abraço. Tchau, tchau.
0: Tchau, tchau, fofão da Canal. Muito obrigado pela audiência. Tamo junto. E a Sula do Pousada 2 também quer mandar o seu alô. Abraço a todos aí do Pousada 2. A Sula está dizendo o seguinte: olá, Fábio Ramos, bom dia. Como sempre, estou aqui, ó, ligadinha na Canal Mais FM. Parabéns pelo programa Show da Manhã. Manda abraço também para Lola, para Edilma e também para a Creuza. Para minha maninha, a Lindomar. E manda um abraço também para o Rosivaldo Caminhoneiro, o caminhão da Canal. E para todos os ouvintes, abraços, Fábio. Abraço para você também, Sula do Pousada 2. Muito bem, daqui a pouco a gente atualiza para você o tempo e a temperatura na cidade de Bauru e também o nosso tema do dia para você participar. Nesta quinta-feira, hoje que já é dia 20 de agosto. Bom demais ter você aqui na Canal Mais FM, a mais amada e mais ouvida de Bauru e região. Canal Mais FM, sucesso de Vanessa Camargo. Abraça-me. Bom dia. Agora 10h47. Show da manhã.
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Circuito do Amor, Tião Carreiro e Paraiano, sucesso de 1992. Essa aqui vai pro caminhão da Canal, Rosivaldo Caminhoneiro, tá lá no Tapetão Preto, ouvindo o Show da Manhã. Boa viagem pra você, Rosivaldo, tamo junto. O caminhão mais famoso do que o caminhão do Faustão. 11 horas e 1 minuto. Quem mais está com a gente é a nossa assistente de palco, Merlin. Oi, Merlin, tudo bem? Já estava com saudade, hein? Bom dia. Ela que está sempre mandando lindas mensagens para abençoar o nosso dia. E vamos à mensagem do dia da nossa assistente de palco, Merlin. Ela que também é poetisa. Está dizendo o seguinte: Fábio Ramos, que ninguém te faça esquecer o que você é. E que nenhuma palavra te entristeça, que nenhum obstáculo te desanime, e nada roube sua paz e fé. Um abençoado dia para você e para todos os seus ouvintes. E a você, meu amigo, saudades. Obrigada por você existir em minha vida, em nossa vida. Assinado Merlin da Vila Industrial. Ô, Merlin, obrigado pela mensagem. A gente que tava com saudade, né, diretor? Forte abraço para você, tá? Um beijo no seu coração. Quero você sempre participando com a gente, com a sua mensagem do dia. Deus abençoe. Quem mais tá ligadinho no Show da Manhã é o nosso amigo locutor, Sidmar Neto, o Cid Moreira da Canal. Ah, Mr. M. Ele que tá sempre apresentando o programa Qual é a Sua? Na Canal Mais FM, todo sábado, às 7 da noite. 7 da noite. É ou não é, Sidmar? Bom dia. O que você conta de bom, meu amigo? Ótima quinta-feira.

0: meu amigo Fábio Ramos, Ciro Marneto, Cláudio Gamar, bom, toca uma moda aí pra nós, tá o Dário Sampaio aqui pra ele.
1: Aqui pra ele.
0: O Claudinho da CGM Acabamentos, pro Gil da Uber e pra todos na sintonia. 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
1: Muito bem, aí sim, hein? Vamos tocar pra você. Cidmar Neto, o Cid Moreira da Canal. Tá mandando mais uma mensagem aqui. Pode falar, Cid.
0: Valeu, meu amigo Fabio. Parabéns pelo programa aí. Ótima quinta-feira. Deus abençoe.
1: Amém. Deus abençoe você também, Cidmar Neto, o Cid Moreira da Canal. 11 horas e 4 minutos, tem apoio cultural, diretor? No próximo bloco tem mais Alô ao Vivo e tema do dia para você participar. Vai ser o nosso desafio dos bairros. Quem será que vai ganhar? Quem será? Quem? A gente volta já. 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
3: 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Voltamos a apresentar o Show da Manhã. E agora com o nosso tema do dia para você participar. Ao vivo, são 11 horas e 13 minutos, 11 e 13, diretor. Tá passando rápido, hein? 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E no tema do dia, a gente vai fazer uma homenagem a uma grande atriz, uma das grandes estrelas, Glória Menezes, que nos deixou essa semana. E olha, com certeza vai deixar muita saudade. Laura Cardoso também, duas grandes atrizes da história da cultura brasileira. Em homenagem à atriz Glória Menezes, a gente quer saber o seguinte. Ela fez muito sucesso em uma de grandes sucessos e muitas novelas que ela fez. Um bordão muito conhecido foi de Laurinha. Coisas de Laurinha. Quem lembra? E a gente quer saber o seguinte. Solta o som, nosso amigo diretor.
4: A senhora sabe onde ele está?
5: 10 quilos de camarão.
4: Mas é muito pouco, Léo.
3: Olha lá.
5: Você vai ligar para a secretária
3: do Chiquinho
5: e dizer que você errou na quantidade. Peça 15. Não, melhor. 20 quilos. Ele está tão de olho nos ienes dos japoneses que nem vai notar. Não me coloque muitos camarões no prato, hein? Apesar do Chiquinho querer mostrar para os empresários nipônicos que este é um país de fartura, é de profundo mau gosto ostentar numa crise como estamos passando.
3: Pois é. Coisas de Laurinha. A gente quer saber em qual novela esse bordão fez tanto sucesso. 996188790. Participe você também. Em homenagem à Glória Menezes, a grande atriz que vai deixar muita saudade, né? Qual era o nome da novela que Glória Menezes interpretava a sua personagem, Laurinha? Coisas de Laurinha. É a família Canal Mais FM ligadinho em você. Bom demais, né? Já sabe qual era o nome da novela? Sério? Ah, não acredito. Então manda zap aí, eu quero saber. 996188790. E vamos homenagear esta grande atriz, Glória Menezes. Muito obrigado.
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3: 11 horas e 16 minutos, pedido musical do Sidmar Neto, Teodoro Sampaio. Aqui pra ela. Bom dia.

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0: Pedro Paulo e Alex. Cantando a música Ato de Bravura.

0: 11:26. Pedido musical do Clodoaldo de Reginópolis. Está oferecendo para o seu primo Henrique e para toda a família Canal Mais FM. Valeu, Clodoaldo! É a família Canal Mais ligadinha em você. E o Adriano Ferraz está mandando a foto do lasanha aqui, diretor. Olha só! Tá famoso agora, hein, lasanha? Bom trabalho para vocês aí. Obrigado pela audiência. 996188790. Participe você também do nosso tema do dia. Hoje a gente quer saber qual era o nome da novela que a atriz Glória Menezes, que nos deixou essa semana, viveu a personagem Laurinha, com o tema Coisas de Laurinha. Quem lembra? Você lembra, diretor? Ah, você tem a memória boa, hein? Quem mais lembra? Deixa eu ver aqui. Olá, bom dia. Quem tá falando comigo é o seu Antônio da Maritaca, o pai do Tevinho, lá do Santa e de Virges. E aí, seu Tonho? Será que o Tevinho vai lembrar? Ai, meu Deus, não é da época dele, né? Mas o seu Antônio, acho que ele lembra. Bom dia, seu Antônio, tudo bem? Já sabe a resposta do nosso tema do dia? Para homenagear essa grande atriz, Glória Menezes, vai deixar muita saudade. E a atriz Laura Cardoso também. Ai, ai. Cumpriu a missão, né? Pode falar, seu Antônio.
1: Olá, bom dia, Fábio Ramos.
0: Bom dia,
1: diretor. Bom dia, família Canal Mais FM. Como é que tá? Tudo bem?
0: Tudo bem.
1: Uma ótima quinta-feira para todos nós, viu?
0: Pro senhor também. Fabião.
1: Ô, Fábio, eu gostaria de ouvir aquela música assim, ó. É uma musiquinha diferente, que ela fala Passito a Passito. Ofereço especialmente para você, diretor, para Dona Edirne Três Américas, toda essa era pintora da família.
0: Opa, vamos tocar.
1: Para Lola Monteiro Rosa Branca, seu Nelson Rosa Branca, Célia Souza, para Caio Sobral e também para Josivaldo Caminhoneiro, para todos meus amigos e amigas da Canal Mais FM.
0: Tá certo.
1: Falou, Fábio Ramos. Fica com Deus, meu amigo, Canal Mais de uma rádio.
0: O senhor também, boa. Fica com Deus.
1: Bom dia, Fábio Ramos. Bom dia, diretor.
0: E aí?
1: Coisa de Laurinha, né, rapaz? Essa é a rainha da sucata, de 1990, hein? Alô,
0: será?
1: Fábio, um abraço, fica com Deus, meu amigo.
0: Será que o seu Antônio da Maritaca acertou? Rainha da sucata. Quem mais quer participar? Obrigado, seu Antônio, aguenta aí. Daqui a pouco a gente vai saber se ele acertou ou não. Olá, bom dia, quem tá falando? Seja bem-vindo, seja bem-vinda ao Show da Manhã. Qual era o nome da novela que a atriz Glória Menezes interpretou e viveu a personagem Laurinha, com o tema Coisas de Laurinha? Valendo! A Sula do Pousada 2 está respondendo aqui. Fábio Ramos, foi a novela Rainha da Sucata. Será? Aguenta aí, Sula. Um abraço para você, obrigado pela audiência. A todos aí do Pousada 2. Quem mais, diretor? Quem mais? Será que você vai acertar? Será que você acertou?
2: Bom dia, Fábio Ramos. Tudo bom? Aqui é o Henrique, o primo do Clodoaldo, aqui de Reginópolis.
0: Oi, Henrique.
2: Vou pedir uma música, eu gosto muito. É Tentei Te Esquecer e Não Deu. E ofereço para a cidade de Reginópolis.
0: Tentei Te Esquecer, não deu essa. Prazer falar com você, Henrique. Tá aproveitando as férias aí? Na casa do seu primo, Clodoaldo? E coisa boa, hein? Aproveita bastante, hein? Daqui a pouco a gente toca a sua música, tá? Ô, Henrique, você sabe a resposta do nosso tema do dia? Em homenagem a essa grande atriz, Glória Menezes? Qual foi a novela que ela viveu a personagem Laurinha, com o tema Coisas de Laurinha? Será que o Henrique também era noveleiro? Ai, ai, ai. Daqui a pouco a gente vai saber. 11 horas e 31 minutos, tem apoio cultural? No próximo bloco, tem mais Alô ao Vivo e mais homenagem a essa grande atriz, Glória Menezes. A gente volta já.
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1: Estamos chegando. Mais um dia. Último bloco do show da manhã. Não vai chorar, hein? Vai.
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1: Oi. Voltei. 11 horas e 37 minutos, 11:37, horário de Brasília. 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Daqui a pouco tem Território Sertanejo. Ele já está por aqui? Ele já chegou. Daqui a pouco ele vai apresentar o Território Sertanejo. Com vocês, Adolfo Vena. O Salve, Salve Simpatia. Você não vai perder, né? Ele já está preparando um programa imperdível para você. E em seguida, a partir das 14 horas, tem Edu Nunes, programa Super Tarde. Das 14 às 17. E a partir das 17 horas, tem No Repique da Viola, com Tião Camargo. 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Quem mais está com a gente? Olha só quanta gente participando do tema do dia, homenageando Glória Menezes, essa atriz inesquecível, né? Vai ficar para sempre guardada na nossa memória e no nosso coração. Eu já quero saber qual foi a novela que Glória Menezes interpretou e viveu a personagem Laurinha, com o tema Coisas de Laurinha. Valendo. Ah, vamos cantar também a nossa vinheta, a nova vinheta do show da manhã. Canta comigo. Vamos lá.

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0: Ô, coisa boa! Canal Mais FM, sua companhia para seguir em frente, sempre. 11 horas e 40 minutos, quem tá com a gente? Ah, é o Boca Rica, nosso amigo, apresentador Ribeirinho Boca Rica. Tá dizendo bom dia, Fábio Ramos, já estou aqui na escuta do Show da Manhã. Parabéns pelo programa. Ô, Boca Rica, um abraço para você também, tamo junto. Apresentador do Riqueza Sertaneja. E o pessoal tá participando. E aí, pessoal, qual é a resposta certa no nosso tema do dia?
2: Oi, Fábio Ramos, bom dia, família Canal Mais. Que Deus abençoe você nessa quinta-feira, que seja um dia de muitas bênçãos para todos nós. Fábio, quero aproveitar, mandar um beijo especial para você e para todos os meus amigos e amigas de sensação, ou melhor, todos que fazem parte da família Canal Mais. Vamos tomar café? Eu tô tomando café que é pra acordar, viu? Que ainda tô dormindo. Ó, que é todos com Deus, que eu também estou, é a Creuza. Fábio, eu acabei de escutar você falando aí sobre a personagem da Laurinha, que é a Glória Menezes. Nossa, Fábio, quando eu assisti essa novela, eu tinha uma bronca dessa mulher. Uma mulherzinha vilã desgramada, viu?
0: Um abraço para você também, Creuza Sobral. Obrigado pela sua participação. Bom café da manhã para você aí. 11 horas e 42 minutos. Quem mais quer participar do nosso tema do dia?
3: Oi, Fábio Ramos. Se essa novela foi Rainha da Sucata.
0: Rainha da Sucata? Tá certo então, Henrique. É o primo do Clodoaldo participando, direto de Reginópolis. Obrigado pela sua participação.
4: E a Fábio Ramos, aqui é a Marta, a mulher do céu, Santa Cândida. Foi Rainha da Sucata que ela interpretou. Manda uma música aí pra gente, uma música boa, tá? Eu fiz pra todos vocês e pra todos os ouvintes da Canal Mais. Tchau, obrigado.
0: Valeu, Marta, um abraço pra você, obrigado pela sua participação. Também tá achando que é Rainha da Sucata. Daqui a pouco a gente vai saber. Enquanto isso, tem Eduardo Costa. Melhor ou pior? 11 horas e 43 minutos. Bom dia.

0: Bom dia a todos os ouvintes da Canal Mais FM, uma rádio milhares de vozes. Bom dia, Fábio Ramos. Ouvindo e aplaudindo, hein? Ouvindo e aplaudindo lá de cá, você comentando lá de lá, dotinho da indústria. Ô, Rosevaldo, a Claudete, a todos aí. Um beijo, um abraço, rapaziada. Beleza? Vamos que vamos. Ótima quinta-feira a todos aí. Canhão, filho do Bill, tá voando.
1: Valeu, Márcio Dota. Um abraço pra você. Bora, Bill!

Bom dia, Fábio Ramos. Tudo bom? Aqui é o Henrique, o primo do Clodoaldo, aqui de Reginópolis. Vou pedir uma música, eu gosto muito, é Tentei Te Esquecer e Não Deu. E ofereço para a cidade de Reginópolis.

Rádio Canal Mais. É uma rádio de muitas vozes. 11 horas e 53 minutos. Paulo Gato, diretor, tá na hora de voltar pra casa. Tchau, tchau, Teletubbie. Ele já tá chegando por aqui. Adolfo Vena, nosso amigo Salve, Salve Simpatia, para apresentar e comandar o programa Território Sertanejo. E em seguida tem Super Tarde com Edu Nunes. Não perca! Todo mundo participando do nosso tema do dia. E a Cida da Vila Nipônica está mandando mensagem também. Oi, Cida! Bom dia! Tudo bem aí? Seja bem-vinda!

0: Fábio Ramos, bom dia. Só pra dizer bom dia. Sei que tô atrasado e o programa já está acabando. Então, um bom dia pra você.
1: Bom dia pra você também, Cida, da Vila Nipônica. Tamo junto. Deus abençoe a nossa quinta-feira. Muito bom falar com você. Muito bem, a resposta certa é a novela Rainha da Sucata. Essa foi a novela que é inesquecível. A atriz Glória Menezes interpretou a personagem Laurinha, com o tema Coisas de Laurinha. E vai ficar guardada para sempre em nossa memória. E também a atriz Laura Cardoso. Saudades, né? Saudades eternas. Obrigado pelo talento de vocês. 11 horas e 55 minutos, um abraço a todos vocês. Amanhã tem Cirineu Fedriz, a partir das 9 horas da manhã. Acredite em Deus e acredite em você.
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1: Eu volto segunda-feira. E a última de hoje, as Marcianas cantando Toma Conta de Mim. Toma conta de você, cuida de você. Até semana que vem. Tchau, gente!

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1: 11:59. 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
7: Meio-dia e 4.

12h05 dessa quinta-feira, dia 20. Começando aqui mais uma edição do Território Sertanejo pela nossa Canal Mais FM, uma rádio.

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1: É isso aí, estamos começando aqui, Vladicar, sempre com a mesma alegria, com a satisfação de poder estar entrando na sua casa, no seu carro, no seu trabalho, através das ondas da Canal, aquele salve, salve, simpatia, para você aí curtindo a nossa programação, para você que estava com ele, a fera, Fábio Ramos, e o show da manhã, nós vamos juntinhos aí, até as 14 horas, aqui no território, beleza? Sempre contando com a sua participação através do 14996188790. Vou mandando aqui um salve, salve, simpatia para minha amiga dona de casa. Você, minha amiga dona de casa, aí na sintonia, muito, mas muito obrigado mesmo pela sua audiência, o seu carinho conosco aqui da Canal Mais FM. Quero mandar também um salve, salve, simpatia, aquela boa tarde pro meu amigo trabalhador, pra minha amiga trabalhadora da zona rural, você aí no sítio, chácara, fazenda, curtindo a nossa programação, muito obrigado. Aquele salve, salve, simpatia pelos bairros, né? Daqui a pouco a gente vai falar um monte de nome aí. Eu quero saber aonde você está, qual é o bairro que você mora, qual música você quer ouvir, para quem você quer mandar o seu alô, o seu abraço no dia de hoje. Fique à vontade, liberado, 14996 18.
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1: A primeira de hoje, Munhoz e Mariano. Faça, aliás, do teu jeito, tá bom? Fique tranquilo. Eita. Vai

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Gostoso Simone Mendes aqui no Território Sertanejo. 12 horas e 17 minutos, vão mandando aqui um abraço lá pro Everton, tá ligado com a gente? Ele pediu sucesso, daqui a pouco a gente toca, valeu Everton. O Everton lá da Vila Industrial pediu Mococa e Paraíso, Uma Casa de Caboclo. Fica ligado aí que tá no forno, já já sai. Quero mandar também aqui um salve, salve simpatia pra ele que tá sempre na escuta, sempre curtindo a nossa programação. Alô Ribeirinho Boca Rica, aquele salve, salve simpatia pra você, meu companheiro. Uma boa tarde, um salve, salve simpatia também pra todo mundo na Vila Industrial, né? A rapaziada da Vila Industrial sempre participando, sempre juntinho, misturado aqui com a Canal Mais, aquele salve. Mandar um salve, salve também lá pra Santa Cândida, o pessoal do Santa Cândida. Alô, Santa Cândida, um abraço aí pra vocês, viu? Obrigado pelo carinho da audiência. A dona Janete, a dona Creuza, todo mundo curtindo a nossa programação lá, muito obrigado. E na Vila Dutra, tá a Claudete, toda a rapaziada lá trabalhando, cuidando do almoço, lá na marmitaria Santa Panela, mas ligadinha na melhor, Canal Mais FM.

0: Está bem. Passou por aqui também Nelson e Davi. São Paulo é longe. 12:32 agora. A gente vai fazer aquele giro rápido pelo apoio cultural. Daqui a pouco eu tô de volta. Não saia daí.
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4: Opa, estamos de volta por aqui na nossa Canal Mais FM com o Território Sertanejo no ar. Só música boa e você ajudando a gente a fazer a melhor programação da semana aqui através do 14996188790. Quero mandar aqui um salve, salve simpatia pra rapaziada curtindo a gente lá no Jardim Aeroporto. Alô você aí do Jardim Aeroporto. Aquele salve, salve simpatia. Também aquele abraço, aquela boa tarde pro Jardim América. Você aí, minha amiga do Jardim América, um beijo no coração, uma boa tarde. Quero mandar também a rapaziada do Araruna, né? Tão me cobrando lá no Araruna. Canal Mais FM impera lá. Ei, rapaziada, aquele abraço pra vocês. Também Jardim Brasil, Jardim Cruzeiro do Sul, Jardim Ferraz, alô, rapaziada do Jardim Ferraz, aquele boa tarde pra vocês aí, na sintonia, Jardim Marambá, Jardim Pagani, Jardim Panorama e Jardim Godói. A galera toda escutando nós, né? Tem mais gente que escuta nós. Olha só, tem o Ribeirinho Boca Rica, né? Que eu já falei dele. Também tem o Brisão, peso pesado. Alô, Brisão! Aquele salve, salve, simpatia. Tá lá na chácara trabalhando, curtindo a nossa programação lá em Alto e Bom Som. Nosso carinho, o nosso muito obrigado aí, Brisão. Vamos mandar também um salve, salve, simpatia lá no Santa de Virgem. Alô, você amigo, amiga do Santa de Virgem. Tá lá ligado com a gente, seu Antônio da Maritaca. Alô, Antônio, você e a família aí, aquele abraço, aquele salve, salve, simpatia. Chegando pra você, Matheus e Cauã, é problema. Às 12 horas e 38 minutos.

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1: Pra cima os apaixonados assim, com energia assim, ó. Cadê a energia de Vitória? Assim.

Ei, meu Deus do céu, que modão, hein? Doces palavras. Ataíde Alexandre, passou por aqui, Rodrigo Lessa e o Miguel. Quem beijou, beijou. Quem não beijou, deixe que eu beijo. 12 horas e 56 minutos agora. Olha, quero mandar um salve, salve, simpatia pra rapaziada lá da Petiscaria do Barreto, hein? 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Amanhã tem show lá, daqui a pouco a gente fala aí pra vocês quem vai estar lá cantando no, na Petiscaria do Barreto amanhã, beleza? São 12 horas e 57, vamos de moda por aqui?

Tá aí ela pra você matar na saudade. A rainha da sofrência, Marília Mendonça. Vira homem. 12 horas e 57 minutos. Boa tarde, Bauru.

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3: Uma e um.
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12: Fazendo a minha cabeça aí, tá ligado?

0: Aquele salve, salve, simpatia. Tô esperando você participar no 14996-18.
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0: Aquele abraço pra você, meu amigo, aí no carro, em casa, no trabalho, aonde você estiver sintonizado com a gente, o nosso carinho, o nosso muito, mas muito obrigado mesmo pela tua audiência. Canal Mais FM e você, uma rádio e muitas vozes. Quero mandar aqui um salve, salve, simpatia para todo mundo ligado com a gente lá no Bosque da Saúde. Alô, Bosque da Saúde, aquele abraço, aquele salve, salve, simpatia também para a rapaziada do Joaquim Guilherme. Alô, Joaquim Guilherme, sempre ligado com a gente. Muito obrigado pelo carinho da sua audiência. Vou mandando aqui também aquele abraço, aquele salve, salve, simpatia pra Vila Celina. Alô você, meu amigo, minha amiga aí na Vila Celina. Uma boa tarde, aquele salve, salve, simpatia também pra todo mundo no Vila Junta. Alô família Gama, alô Vartinho, alô Fofolete, todo mundo ligado com a gente aí. Nosso carinho, nosso muito obrigado. São 13 horas e 7 minutos agora. Quero mandar um abraço lá pro Bar do Vart. Né? Alô, Capitão Vart, tá na sintonia aí? Aquele abração pra você, viu? Chegando o sucesso de PH e Michel. Namora todo mundo. Você namora? Ah, eu...

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0: Aí, Renan e Raí, difícil viver sem você. Passou por aqui também, Fora do Comum com Gustavo Lima. E PH e Michel abriu a sequência com Namora Todo Mundo. 13 horas e 17 minutos, assinalam os ponteiros aqui da nossa Canal Mais FM no território sertanejo.
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2: 1h30. 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
6: E o território sertanejo no ar. 13 horas e 36 minutos, caminhando para nossa última meia hora. Quero mandar aqui um salve, salve, simpatia para minha amiga Creuza Sobral. Ah lá, escutando nós amorosamente. Alô, Creuza, um beijo no teu coração. Também quero mandar aqui um salve, salve, simpatia pro meu amigo Jacaré. Alô, Jacaré, você, a esposa, toda a família aí, muito obrigado pelo carinho da audiência. Tamo sempre juntos. Namorando com a Saudade é o sucesso de Jorge Mateus.

0: Acabou, não tem jeito. Guilherme Santiago, Casa Amarela, música bonita também de Jorge Matheus, Namorando com a Saudade, passaram por aqui no território sertanejo. Vamos mandar um salve, salve, se batia lá na Independência. Alô, TT Boiadeiro, ligado com a gente aí, nosso carinho, nosso muito obrigado, aquele salve, salve. Infelizmente não dá tempo mais de atender ninguém, né? São 13 horas e 45, nós estamos indo embora, porque está chegando aí o patrono da tarde, com o Super Tarde, Edu Nunes, a bagunça mais organizada do Rádio de Bauru, com muita música boa e sucesso para você aqui na Canal Mais. Eu volto amanhã, sexta-feira, a partir das 12 horas, estarei aqui te fazendo companhia no território sertanejo, sempre contando com você. Que Papai do Céu derrame o bálsamo da alegria, da prosperidade, da paz, da saúde, aí no teu coração, no teu lar, no seu trabalho, e a gente tem encontro marcado aqui amanhã. Beleza? Tchau, tchau!
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0: O Murilo Rufi. Murilo Rufi.
1: Obrigado, velho.
0: Obrigado, gente. Obrigado, mais você, uma vez. Irmão. Muito, muito, muito, muito obrigado. Que Deus abençoe muito sua vida, seu projeto, obrigado sua vocês. Carreira, sua história.
1: Muito feliz, viu? Muito viu? Feliz.
0: Que isso,
1: obrigado de coração obrigado. Por tudo.
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1: Tá na minha responsabilidade a partir de agora a máquina sonora da nossa Canal Mais em 87.9. Uma rádio, muitas vozes, a nossa, minha, sua, Canal Mais FM, para todo o território nacional e internacional também, através aí, ó, do nosso site oficial, a todo vapor, hein? canalmaisfm.com.br, adentrando na sua casa, no seu trabalho, onde você nos permitir fazer junto com você uma super tarde especial, bagunçando a trilha sonora da Canal, aniquilando o tédio e matando a pau baixo astral. Energia positiva sempre, gente. Com carinho, claro, com muito respeito, a gente vai dando início na programação mais bagunçada, porém organizada, do Rádio Bauruense. E juntos vamos fazer a nossa super tarde. Claro, sim, sempre através aí do nosso WhatsApp. Você tem vez e tem voz. Bom demais, né? 14-996-18-87-90. 14-996-18-87-90. Quintou, hein? Quinta-feira, hoje, dia 20 de agosto do ano 2026. Começamos!

O sucesso é de Marcos e Belucci. Pra você aqui na programação, participação de Marília Mendonça, Cancela o Sentimento. Bom, ouvimos também a música do Mato Grosso e Matias com o João Carreiro. Participação especial, O Remédio é Bebê. Também a Marília Tavares, abrindo aí a nossa super tarde. Palavras de Perdão. Bom, seguinte, ó, 2:11, 14:11, a hora certa para você é no oferecimento da Drogaria Catedral, o atendimento de sua confiança. Bom, gente, seguimos, hein? Seguimos aqui com a programação, trazendo para você e junto com você também, a gente vai aí trazendo as principais informações para você, curtindo aí a programação. Em especial também atualizando tempo e temperatura na cidade de Bauru. Vamos lá, vamos lá, vamos lá. Neste momento, céu limpo e cristalino, ensolarado. 32 graus marca os termômetros em toda a cidade, em toda a Centro-Oeste Paulista. A máxima chega a 34 graus, hein, gente? Rapaz, é bom, hein? E olha só, neste sol limpo e ensolarado, tem também a possibilidade de chuva para o final de semana, tá? Tá marcando aqui, segundo o IPMET. Não é eu não, hein? Depois não vem cobrar de mim não, que eu nunca acerto. Geralmente 99% das vezes é o IPMET aí que ajeita para nós aí tá falando com vocês. Beleza? Bom, vamos fazer assim, ó, vamos liberando para você também aqui na programação Super Tarde a sua participação. Afinal de contas, a nossa programação é feita do ouvinte para o ouvinte. A sua mensagem chegou, a sua música com certeza vai tocar aqui na canal, certo? Vai mandando o seu boa tarde. Infelizmente não vamos poder hoje ligar para os nossos ouvintes, né? Só se for cobrar, porque caso contrário não vai dar para a gente ligar para vocês hoje. Mas, sim, vamos atender você da mesma forma através aí do nosso WhatsApp, tá bom? 14-996-18-8790. Uma rádio, muitas vozes, e nessas vozes você com certeza é a nossa prioridade. Perfeito? Fechou? Então combinou, hein? Bora lá, vamos dar sequência musical com mais. Tem, ó, Kleber e Cauã. Tô esperando a sua participação, hein? Não deixou sozinho, não. Pedaço meu.

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0: Agora 2:28 para você curtindo aí a programação Super Tarde da nossa canal. Mas tá aí, ó, para você, música boa, hein, do Bruno e Marrone, Juras de Amor. Ó, ouvimos também o Luan Santana. E aí, também a música do Alex e Conrado, a Coisas Esotéricas, o Fiduma e Jeca passou por aqui também na programação. Olha só que chique, hein? O Fiduma e Jeca colocou a sua carinha aqui com a música... Cadê? Bebo lembrando dela. Tá doido, hein? Kleber e Cauã também passou por aqui com o Jorge Matheus. Pedaço meu. Bora lá que a galera tá participando e a gente já vai agradecendo aqui a galera que tá mandando mensagens pra gente no nosso WhatsApp. 14996188790. A Valéria Barros também, o filhão, tá lá de bem com a vida, curtindo aí lá a programação. Valeu, Valéria. A você, a todos aí também, né, no seu bairro, a todos os ouvintes da nossa programação, muito obrigado pelo carinho com a nossa rádio, tá bom? Sejam sempre bem-vindos à nossa bagunça gostosa e organizada. Você com a família, todo mundo aí está convidado a estar sempre junto com a gente aqui na nossa sintonia, tá ok? Ah, boa tarde, tudo bem? Everton, da Vila Industrial. Se possível, toca para nós aí uma do João Paulo e Daniel. Música, as coisas são como são. É verdade, né? Ah, essa música é linda, hein? Oferecendo aí para você e ouvintes um forte abraço e uma excelente programação. Valeu, Everton, da Vila Industrial. Um abraço aí para toda a galera também na Vila Industrial. Liberamos e já tem também participação aqui da Edilma. Fala, Edilma.
1: Boa tarde, Duque da Abençoa. Manda ele na sua dobada. Eu ofereço o Serafim para mim, Netanha, para mim, Netizadão, para mim, Fia Jéssica, para a Sula, para a Lula, para a Tênia Sobral, para a Mélio, para o seu Antônio, para o nosso amigo Valdeco, para o TT Boiadeira, a família do Chaco da Grama, o nosso amigo Rodivaldo, o pastor Fofonete do Canamai, para todo locutor, para todos os ouvintes e para todo aniversariante. Principalmente aí para você, do que a gente abençoe, filho. Você e toda a sua família. Abraço, beijo. Vamos escutar esse programa.
0: Vamos escutar. O Edilma, é dobrado ou gelado esse lençol aí? Eu não entendi muito bem. Mas no benefício da dúvida, nós toca as duas então, tá? O gelado e o dobrado. Fechou? Um abraço, Edilma, meu amigo Serafim, a toda a galera aí curtindo a programação também. Muito obrigado pelo carinho da audiência, beleza? Bom, vamos lá então, né? Vamos de apoio, valorizar as marcas que por aqui passam e a gente volta atendendo a toda a galera aí que tá mandando mensagem.
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0: Bom, de volta, agora 2:36, a gente dá sequência com a programação Super Tarde, sempre trazendo para você aqui na programação boa música e sempre também com a prioridade a sua participação. Através do nosso WhatsApp, você na sua casa, no seu trabalho, tem vez e tem voz também, tá? 14-996-18-8790. 14-996-18-8790. Para você pedir a sua música, pôr a sua carinha aqui junto com a gente na programação Super Tarde. Falando nisso, vamos de alô. Um alôzão aqui pro nosso amigo Sidmar Neto. Ô Sidmar, você tá bom, filho? O Sidmar até não tá mandando nem áudio mais, né? Que ele gasta quase 3 horas mandando alô para todos os filhos, para a família toda. Então ele fala mandando só aquele zoinho assim com um joinha, né? Sidmar Neto, o Midas da comunicação, ó, vai vendo, né? Apresenta evento, faz gravações de vinhetas, locução também em grandes lojas, anunciando lá as grandes promoções, é a sua marca também em destaque no rádio e também na internet. Ei, o Sidmar é o cara, comunicação que vende, divulgação que transforma. Sidmar Neto, qual é a sua, hein? Tá aí, ó, de bem com a vida sempre, né, Sidmar? Parceiro da gente aqui. É bom ter ele na nossa equipe. O cara é o cara, na comunicação ele é bom, ele é fera. Quando eu crescer eu quero ser igual o Sidmar Neto, só não quero ter o tanto de filho que ele tem. Meu Deus do céu, o homem fez mais filho do que... Bateu o recorde dos recordes. Aí, caiu um negócio meu aqui, rapaz. Garrou lá embaixo, lá, mas depois eu pego. Ah, deixa eu ver quem mais está junto com a gente aqui, ó. O Antônio, seu Antônio também. Daqui a pouquinho, seu Antônio, atende o seu pedido, solta o seu áudio no ar também. Tá bom, meu parceiro? Obrigado pelo carinho da audiência. Deixa eu ver quem mais também está sempre junto com a gente. Participativo. Tá lá o nosso amigo Penetra. Ei, Penetra, aquele abraço. Um abraço pra você, meu parceiro. Obrigado aí pelo carinho de sempre também, pela sua amizade, tá? Pelo seu respeito também junto com a gente aqui sempre, né? Tá mandando aqui, ó, aquele boa tarde especial, pedindo uma música e mandando aquele alô também pra galera lá na Chácara Cornélia. Tá lá, curtindo a programação e escutando tudo e mais tudo. Quem tá aí com você, Penetra? Vamos ver se é ligeiro aí pra digitar aí. Quem tá aí com você aí, fi? Manda aí o nome da gangue aí, tá bom? Um abraço aí pro nosso amigo Penetra. Bom, bora de moda, de música. Vamos decolar, recordar. Ah, tá digitando, ó. O homem é rápido, hein? Você tá doido, o homem tá ouvindo mesmo. Achei que ele fingia que ouvia, mas o homem ouve. Até ele achar a letra P, encaixar na letra B, é terrível, hein? Tem que colocar o óculos, filho, senão você vai ficar 2 horas. Manda áudio que é mais rápido. Ah, tá pensando que é fácil? Eu tô nessa fase agora. E domingo você pode esperar eu lá que eu vou lá serrar um almoço. Não tô nem aí, hein? Não tô nem vendo. Cadê aqui? Não foi não. Vai logo, fi. Manda áudio que é mais rápido. Cavalo. Tá o cabelo, a sobrinha dele e o Daniel. Um abraço aí pro cabelo, pra sobrinha. A sobrinha do cabelo ou sua sobrinha? Um abraço aí pra sobrinha e também para o Daniel. Um abraço para todos vocês aí na Chácara Cornélia. Tá lá, de bem com a vida, junto com o nosso amigo Penetra. Ó, as coisas são como são. Não tem como mudar, né? João Paulo Daniel.

0: O seu amor é meu e o meu amor é seu. Zezé de Camargo e Luciano, Destino. Bom, ouvimos também o Léo Magalhães, Te Amo, Te Amo, Te Amo. Passou também por aqui a música do Hugo e Tiago, O Amor de Antes. Também a música do Rio Negro e Solimões, Lençol Gelado. Passou também o João Paulo e Daniel, As Coisas São Como São. Ó, 2h59, um alôzão aqui pra Eliane Lima. A Eliane que tá lá curtindo a programação no Parque Jaraguá. Tá de bem com a vida sempre, né? Obrigado pelo carinho da audiência. Deixa eu ver quem mais. A Valéria também, né? Obrigado, Valéria. A Valéria Barros, da Vila Lemos, ao lado do filho aí, da toda dia, toda a família, também prestigiando a programação. Também nosso amigo Sidmar Neto, também tá lá de bem com a vida, curtindo. Um abraço aí também para nosso amigo Penetra, também o Cabelo, a sobrinha e o Daniel, lá na Chácara Cornélia. Um abraço também para o... Cadê aqui? Puxei e perdi. Ah, tá aqui, ó. O Rogério, do Roosevelt. Um abraço aí, Rogério. Obrigado, viu, também. Ótima tarde para você. Obrigado pelo carinho também da audiência, meu parceiro.
1: Oi, Edu. Como é que tá? Tudo bem? E quem fala, Antônio Souza de Vem.
0: Fala, Antônio.
1: Oi, Edu. Você toca aquela música para mim? É, acho que é Gustavo Lima, que disse que todo homem é vagabundo. Eu não
0: Gustavo
1: sou.
0: Lima.
1: Eu não sou.
0: Não, não sou, não.
1: Você toca pra mim, por favor?
0: Toco.
1: Ofereço especialmente pra você, Dona Edinho, Três Américos, Dessa Arapim, toda a família, Lola Monteiro, Rosa Banca, Senelson Rosa Banca, Célia Souza, Cleio Sobral, José Valdo Caminhoneiro e todos meus amigos e amigos da Canal Mais FM. Falou, Edu Nuno, fica com Deus, Canal Mais de uma rádio, muita voz. Vamos escutar o Lençol Gelado e o Lençol Dobrado, né? Um abraço pra todos, viu?
0: Valeu, seu Antônio. Depois do apoio cultural, vamos então de Gustavo Lima. Joy não sou, vagabundo não.
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7: Bora, bora, bora. Continuamos ao vivo aqui com a programação Super Tarde. Um alusão pro nosso querido Ribeirinho Boca Rica. Boa tarde, Du. Estou na escuta. Valeu, Ribeirinho. Ótima tarde para você também. Obrigado pelo carinho da audiência. Também comunicador Ribeirinho Boca Rica. O homem de mais de 500 milhões só em dentes de ouro na boca. Você tá doido, menino? Pela madrugada, hein? O homem compra um Rolls Royce todo mês. Cada vez que ele vende uma pontinha do dente. Você tá maluco? Bom, seguinte, ó, vamos dar sequência musical com a programação Super Tarde. Claro que a sua participação é sempre bem-vinda aqui na programação através aí do nosso WhatsApp, tá? É nossa rádio e é o nosso WhatsApp, na qual você também tem vez e tem voz, ok? Combinado? 14-996-18-87-90. 14, anota aí, ó. 14-996-18-87-90. Também no nosso site oficial, canalmaisfm.com.br. Vai lá também no Facebook, coloca Canal Mais FM no Instagram, segue nós, dá um like lá também na Canal Mais FM. Enfim, em todas as plataformas digitais. Todo mundo já fala que a gente é vagabundo, né? Joy, não sou.

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0: música é Te Busquei Nas Avenidas com Sérgio Cello, pra você aqui na programação Super Tarde. Bom, ouvimos também a música do João Gustavo e Murilo, Lençol Dobrado. Rick Renner, Anjo Mal. A Simone Mendes passou por aqui também, Me Ama ou Me Larga. Diego e Vitor Hugo, Entregador de Flores. Ó, Diego e Vitor Hugo, que é sucesso, hein? Rapaz de Deus. Também a música do Fidu Mais Jeca, Chapéu Preto. E o Gustavo Lima com Luiz Fonsi, Vagabundo. Um alusão aqui pra Elis. Tudo bem, Elis? Tá lá no Estoril, tá de bem com a vida, tá curtindo aí a programação. Elis, eu achei aqui, ó, com o grupo Tradição, galera do Rodeio, achei um monte de música aqui, mas não achei galera de Cowboy. É, eu não sei nem se é essa música, mas enfim, um abraço. Um beijo no seu coração. Obrigado, viu, Elis, pelo carinho. A Elis, que também é uma grande, grande, grande artesã, viu, gente? Faz aí, ó, lindos, né, trabalhos também em bordados. A Elis é uma artista lá no Estoril. Um abraço pra você, tá bom, Elis? Obrigado aí pelo carinho da audiência. Tá junto com a gente aí. A gente vai ver aqui o que nós consegue fazer aqui, tá bom, Elis? Prometo pra você. Sumiu a bolinha ali, hein? Se eu não achar essa galera do Cowboy aí, eu vou achar alguma coisa parecida que nós vai tocar pra você. Tá bom, menina? Obrigado aí pelo carinho da audiência. Oi, Edu, tô ligadinha, viu? Toca pra mim, Morro, com a Thaíde Alexandre. Manda pra Lola, pra Edilma, pra Creuza Sobral, pra Maninha Lindomar, para o Muniz, o homem que me conquista todos os dias. Olha que chique, hein? E também pra todos os ouvintes, é a Sula, lá no Pousada. Valeu, Sula. Obrigado aí pelo carinho da audiência, tá bom, menina? Pra você, também pra Fátima, né? Pra toda a galera aí no Pousada, muito obrigado pelo carinho da audiência, tá bom? Deixa eu ver quem mais também tá junto com a gente. Meu amigo, parceiro de fé, irmão camarada. Sim, ele, o homem que liga um fiozinho no outro e, ó, sabe o que faz, hein? Fala, Maurício, eletricista.
1: O Edu Nunes, aqui é o Maurício, eletricista.
0: Você tá bom?
1: Um alô pro Júnior Fabiano, que tá fazendo um reboco aqui. E o Lucas, o ajudante dele, tá aqui na atividade. Ah. E pra você aí da rádio, todo mundo curte a Canamagem. E toca uma música aí pra nós tudo aí.
0: Beleza.
1: O Lucas, o ajudante do Fabiano, tá pedindo a música lá do Teodoro Sampaio, a Arruela do Eno.
0: Rapaz, se ele tá... Aí eu não posso fazer nada, né, Maurício? Um abraço pra vocês aí. Eu fiquei sabendo mesmo que ele tinha perdido a Arruela, mas que ele tava com a Arruela do Eno, não sabia não. Mas tá valendo, né? Um abraço aí pra vocês. Obrigado pelo carinho da audiência. Bora lá então, gente. Ah, de apoio, na sequência tem música.
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8: Opa, de volta, hein? Dá volume aí, ó. Só música boa pra você aqui na programação Super Tarde, na nossa Canal Mais em 87.9, uma rádio, muitas vozes. Bom, claro que a gente manda também e agradece o carinho da audiência também da Sueli, no Nova Paulista. Um abraço, Sueli. Ótima e abençoada tarde pra você também, tá bom? Obrigado pelo carinho, pelo respeito que você sempre tem com a nossa rádio Canal Mais, tá? Ó, beijo no seu coração, menina. Boa tarde, a Flora Claudiano Forte e o Placídio Forte estão na audiência. Opa, um abraço aí pra vocês. Obrigado pelo carinho da audiência e gostariam de ouvir também uma música boa, né? Com trio Parada Dura. Aí sim, hein? Vamos mandar uma bem arrumada pra vocês aí, tá bom? Obrigado pelo carinho da audiência. Toda a galera aí também curtindo a programação da Canal Mais. A Flora Claudiano Forte e o Placídio Forte, ou Plácido Forte. Um abraço para vocês aí também, tá? Vamos lá então, gente. Vamos fazer assim, ó. Vamos organizar essa bagunça gostosa e organizada. Vamos de música boa. Vamos aqui, ó, com o Henrique e Juliano. Pra Sueli, tá curtindo a programação no Nova Paulista. Todo mundo tem que ter, né? Todo mundo tem, na verdade, aquela pessoa. Ótimo.

0: música de Sérgio e Júnior pra você aqui, ó, na programação também da nossa Canal Mais, na nossa Super Tarde, na Boca do Povo. Bom, ouvimos também a música do Edson e Hudson, Te Quero Pra Mim, Bruno e Marrone, Como Eu Te Amo, Trio Parada Dura, Seu Polícia, Ataíde Alexandre passou por aqui também, Morro, e o Henrique Juliano, Aquela Pessoa. 16 horas em ponto, tem aquele apoio, claro, sempre dos nossos patrocinadores, dos nossos parceiros aqui nas programações, e a gente volta com mais. Mas a atração principal é agora, ó. Destaques.
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11: 4 e 5. 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
0: Bora, bora, bora. Continuamos ao vivo até as 17 horas. Daqui a pouquinho tem, hein, Tião Camargo com a programação no repique da viola. Eita, que é bom demais. 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Bom demais, né? Um alôzão aqui para Flora Claudiano, forte, e também para o Placídio, forte. Tá lá curtindo a programação da Canal Mais. Valeu, valeu, valeu. Quem mais tá junto com a gente? Fala, dona Creuza.
12: Oi, Edu. Boa tarde, família Canal Mais. Que Deus abençoe essa nossa tarde de quinta-feira, que sejam muitas bênçãos para todos nós.
0: É a idade.
12: Edu, quero aproveitar, mandar um beijo especial para você e para todos os meus amigos e amigas, sem exceção. Ou melhor, todos que fazem parte da família Canal Mais.
0: Puff! Valeu, Creuza. Obrigado, viu? A você, a todos aí também que sintoniza no Parque Jaraguá a nossa programação. 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Bora de música! haverá sinais, hein? Jorge Mateus com Lauana Prado.

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0: Pode entrar, fica à vontade. Tá aí, ó, Henrique e Juliano pra você, Vem Pra Minha Vida. Ouvimos também a música do Chico Rei Paraná, Ama Até Os Seus Defeitos. Também Tony Francis, Em Madrugada. Marília Mendonça com Maiara Maraíza, Todo Mundo Menos Você. Goiabada e Queijo é bom, né? Com Roberto Cristiano. Também a música aí do Jorge Mateus com Lauana Prado, Haverá Sinais. Ó, 16 horas, 29 minutos. Daqui a pouquinho a gente vai entrar nelas, nas empoeiradas. E hoje, claro, com a participação especial do nosso amigo Rosenvaldo do Nova Esperança, pediu um modão gostoso e a gente vai pôr aqui para abrir a sequência das empoeiradas. Beleza, Rosenvaldo? Abraço para você, a todos aí também no Nova Esperança. Belê? Combinado? Vamos lá então, vamos de apoio e a gente volta com a última meia hora e elas, as empoeiradas.
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6: Bora. Ó, 16 horas 34 minutos. Bora tirar o time de campo, né? Deixar uma super sequência pra vocês aqui também na programação. Com elas, as empoeiradas. Fala, Rosenvaldo.
7: Muito boa tarde, Eduardo Nunes. Aqui é o Rosenvaldo. Tô no bairro Nova Esperança, sempre na audiência da Canal Mais. Faz favor, toca um modão ajeitado aí pra nós. Meu jeito de viver na solidão é do Mococa e Paraíso. Baixa agulha, Edu.
6: Beleza, Rosenvaldo, um abraço pra você, viu? Obrigado aí pelo carinho da audiência. Deixa eu ver quem mais. Fala comigo.
8: Deixa eu te falar, meu querido. Tem como incluir nas empoeiradas aí, cara? Uma música chamada Prego Enferrujado. Se tiver, colocar lá pra mim. Coloca aí, fazendo um favor, mano.
6: Opa!
8: Agradeço a todos aí, ouvintes aí, beleza? Opa. Todos estão curtindo aí o Canal Mais. Um abraço, meu parceiro.
6: Olha, não tenho, tem um gancho enferrujado, mas Prego Enferrujado é a primeira vez, hein? Ô, Tião, tem essa música? Prego Enferrujado ou não? Chama Prego Velho.
9: Prego Velho, enferrujado. O nome dele é Prego Velho.
6: Prego. Então é Prego Velho, não é enferrujado. Então tá, eu vou colocar aqui então, ó, você viu aí, ó. A voz da experiência, Tião Camargo, é que falou. E ele falou, né, tá falado. Melhor com o Lourenço Dorival ou com qual, Tião? O que você me fala? Lourenço Leonel, né? Então lá vai com Leôncio e Leonel. Gente, bora tirar o time de campo, né? Se Deus permitir, amanhã nós volta para mais uma edição do nosso Super Tarde, ok? A todos sempre o meu carinho, o meu respeito, o meu muito obrigado, tá? Que o Divino Pai, Filho e Espírito Santo nos abençoe, nos proteja, nos permita sempre, né? Aquele encontro especial para amanhã às 14h, ok, gente? Um beijo no coração de todos, fiquem com Deus. E amanhã, se Deus permitir, a gente se fala às 14h. Chegou, hein? Bora lá então. Elas, as empoeiradas.

Alô, meu amigo, meu irmão Edu Nunes, meu Kit Kat da Canal Mais FM. Edu, toca uma moda aí pra nós, Cid Marneto, lá de cá. Toca um modão aí, ó, copo de vinho. Ofereço pro Gil da Uber, o Claudinho da CGM Acabamentos e pra toda a galera na sintonia, né? Mandar lá também pra Edilma, Jéssica, Emily, também pro Serafim e pra toda a galerinha aí sintonizada. Lembrando que pros meus filhos também, a Rayane, o Rayan, o Caleb, o Noah. Mandar também pro Rafael, o Bruno, o Gabriel, enfim, né? Você já sabe, a família é grande. Edu, Rádio Canal Mais FM, uma rádio, muitas vozes. Valeu, Edu!

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0: Que louco!
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2: 4h57. 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
1: Deixa comigo. Alô, meus amigos ouvintes da Canal Mais FM, da canalmaisfm.com.br. Nosso abraço, nosso carinho. Eu sou o Tião Camargo e estou chegando com mais um No Repique da Viola. Agora em Bauru são 17 horas mais 2 minutos, 17:02, e a partir de agora você vai curtir comigo. Nós vamos curtir juntos mais uma verdadeira seleção musical, destacando principalmente a música sertaneja de raiz. Eu falo para você diretamente dos estúdios da Canal Mais FM, na rua Ori Pinheiro Brizola, 97, bairro Alto Paraíso, cidade de Bauru, estado de São Paulo. Hoje nós estamos com a internet, né? Então o nosso zap aí para você participar do programa, 996188790. 996188790. Você pode participar enviando a sua mensagem através de texto ou áudio. Se áudio,

às 17 horas mais 3 minutos, 17:03, e a gente começa com o Tonico Tirou, como sempre, né? Música deles, 1964, Adeus Aurora, do Genil e do Genel, Lourenço e Lorival, 2005, A Mudança. Depois uma música, aquele que eu falei agora há pouco, destacando principalmente a música sertaneja de raiz. Essa aqui não é uma sertaneja de raiz, mas é uma belíssima música, né? Belíssima música do Monte Alves e do Alan e do Santana. Alan e Aladim, 1987. Preste bem atenção, essa música tem uma letra fantástica. 2 graus. Agora em Bauru, 17

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1: Deixa comigo agora, 17 horas 13 minutos. Pessoal, é o seguinte, a gente fala sempre, o áudio até 30 segundos, hein? Já tem áudio aqui de um minuto e meio. Regrava aí que a gente coloca no ar, né? Tá certo, meu amigo Gil, cantor. Um abraço, obrigado pela audiência, você, a família, Dona Isolda. Um abraço, meu ouvinte de muitos e muitos anos, né? Tá certo, Sebastião Vodelim, Minas Gerais. No próximo bloco eu toco pra você aí o quarto triste com o Milionário Zé Rico, porque a primeira música desse bloco já é um quarto, mas é um quarto de saudade. É um quarto triste também, né? Tá certo? Atendendo o pedido aqui do Moacir, da cidade de Jaú, que pediu pro ouvido José Almeida e do Abel, Abel e Caim, 1980, quarto de saudade. E depois essa música aqui, acho que do Tibagi e Amaraí, eu acho que é a música mais tocada, pelo menos aqui no meu programa, né? Tá certo? Essa aqui eu atendo o João Carlos, lá de Catanduva. Um abraço, João Carlos. Um abraço, meus amigos, meus ouvintes de Catanduva. Do Ubirajara Moreira, saudoso Ubirajara Moreira, né? O Zé Venâncio, Tibagi e Amaraí. 1973, velho moquiço. E depois para a Ana Maria da Vila Independência, do Zé Mulato, Zé Mulato e Cassiano, 1997, Estrela da Manhã. Agora em Bauru, 17:15. Escuta aí.
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9: 5:30.
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0: Boa tarde, tio Camargo. Aqui é o Jacaré do Bagre Nasceu. Está cumprimentando, por favor, Jacó, Jacózinho. Empreitada perigosa. Eu quero isso para mim, para o Isabel, para você, para o TT Boiadeiro, para o Ricardo Capone, para o Pelego, para o caminhoneiro Rosivaldo, para o Negão Piteira e todos os ouvintes da Canal Mais FM.
1: Agora são 17 horas 34 minutos, 17h34, tá aí então atendendo o meu amigo Jacaré do Parque das Nações, né? Tá aí. Jacó Jacózinho, 1972, do Moacir dos Santos e do Jacózinho. Eles cantam pra gente Empreitada Perigosa. Depois para o Everton, aqui da Vila Industrial, do José Caetano Erba e do Paraíso, Mococa e Paraíso, 1998. Ferro a Brasa, e depois na sequência, não, antes, por eu já fazer besteira aqui, a primeira é do meu amigo Sebastião Valdeli, lá de Guaxupé, Minas Gerais, do Duduca, Milionários é Rico, 1973, Quarto Triste. Aí sim, a segunda é a do Jacaré, Jacózinho, Empreitada Perigosa, e a terceira do meu amigo Everton, aqui da Vila Industrial, Mococa e Paraíso, Ferro a Brasa. Agora em Bauru, 17h35. Vamos escutar aí.
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2: Deixa comigo, agora 17h45.
3: Boa tarde, Tião Camargo. Como é que tá? Tudo bem? Aqui quem fala é Antônio Souza Sandivir. Ô Tião, se der tempo, você toca essa música pra mim, Pedro Bento da Estrada, Seresteiro da Lua, ofereço pra você e pra todos os ouvintes da Canal Mais FM.

Aí, agora são 17 horas mais 47 minutos, 17h47, vem chegando aí para o seu Antônio lá do Santo de Virgem. Alô, seu Antônio, ele pediu, vai ouvir e nós vamos ouvir com ele a primeira gravação dessa música. Seu Antônio, tem diversas gravações dessa música, inclusive com o Pedro Bento e o Zé da Estrada. Fizeram diversas gravações, mas nenhuma ficou tão bem feita em uma regravação, né? Como a primeira, eu já falei isso, vou falar de novo, eu sou chato. Se a música ficou bem gravada, quer relançar, pega aquela mesma gravação, foi que nem o Tião Carreiro. Tião Carreiro gravou uma única vez a música Amargurado. Ele gravou duas vezes, mas com a outra. A segunda gravação foi com o Paraíso. Mas com o Pardinho, ele gravou uma única vez. Ficou bem gravado. Quantos discos do Tião Carreiro tem o Amargurado? Mas é a mesma gravação. Pedro Bento, Zé da Estrada gravou muito bem o Celesteiro da Lua em 1959. Quer relançar a música? Pega essa gravação, joga num disco lá na frente, qual é o problema? Tá entendendo? Encheram o repertório dele de Celesteiro da Lua, mas as gravações uma pior que a outra. Mas essa aqui ficou boa, 1959. É deles, Pedro Bento, Zé da Estrada, do Cafezinho. O Cafezinho era um violeiro radialista lá do Paraná, Londrina, não sei que fim levou. Celesteiro da Lua. Depois, quem pediu aqui, rapaz? O peito sadio, hein? Agora meu. Ah, tá. O Antônio Carmona. Tá curtindo através do Facebook, né, Antônio? Tá curtindo através do Facebook. Ele pediu e vai ouvir. É uma composição do Raul Torres e do Rubens Ferreira Bueno. Zé Carreiro e Carreiro, hein? 1961. Peito sadio. Vai também pro meu amigo violeiro cantador dos bons, João José de Souza. Ei, João, aquele abraço aí. Depois, para Vilma, aqui na Vila Falcão, na Vila Junta, né? Pediu para ouvir. E o Léo Coutinho Robertinho vai também atendendo o pedido aqui do nosso companheiro de rádio, comunicador aqui da Canal Mais, o meu amigo Ribeirinho Boca Rica. Tá aí, Ribeirinho. Um abraço, obrigado aí pela audiência do Léo Canhoto, Léo Coutinho Robertinho. 1975, A Colina do Amor. Agora em Bauru, 17h49. Escuta aí.

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1: Foi às 4 horas da
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12: 6:03. 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
13: Boa tarde, Tião. Que Deus abençoe a sua tarde. Tião, manda aí uma música boa pra nós. Aí eu falei pro Sarafim, pra menina Taim, pra menina Isadora, pra minha filha Jéssica, pra Sura, pra Lula, pra Cris Sobral, pra Amélio, pro São Antônio, pra nossa amiga Valdete, pro Tequê Boiadeira, pra minha amiga Jato da Grama, pro nosso amigo Rosivaldo, pastor, Fofonete, Canamar, e pra todo o locutor, e pra todos os ouvintes, e pra todos, principalmente aí pra você, e pro Jota, e pra todos, que vocês protejam aqui. Um abraço e beijo.
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15: Agora é Moro, são 18 horas mais 4 minutos, 18:04, aqui, Canal Mais FM no seu rádio, no Repique da Viola, que vai pro ar de segunda a sexta, das 17 até as 19 horas. Trazendo de volta para você os grandes sucessos da nossa música sertaneja, destacando principalmente a música sertaneja de raiz. E domingo tem Saudade Sertaneja comigo, aqui na Canal Mais, é lógico, né? Das 9 até o meio-dia. Depois do meio-dia, no meio-dia, acho que até as 3, né? Tem o meu amigo Ribeirinho Boca Rica com o programa Riqueza Sertaneja.

0: Aí vem chegando agora, atendendo aqui o Jurandir, do centro aqui da cidade de Bauru, do Dino Frank do Nhochico. Dino Frank Moura aí, 1986, linha reta. A letra é do Nhochico, grande saudoso cururueiro da cidade de Piracicaba. Nhochico, né, falecido. E eu fico imaginando se o Nhochico fosse escrever isso hoje, né? Veja bem, ele escreveu a letra dessa música em 1986. Presta atenção na letra, se ele fosse escrever isso hoje, né? E depois, atendendo a Maurinha da Vila Dutra, eu trago aqui o Camões de Camargo, 1984, do José Fortuna e do Paraíso. Eles cantam pra gente Quarto Solitário. E pra moça lá de Andirá. Andirá? Andirá é Paraná, é isso? Andirá mandou aqui no meu zap pedindo a dupla. Aliás, a dupla Genil e Gené, acho que é por isso que ela pediu. Era de lá, né? Daquela região ali. Sei que fim levou a dupla. Fala pra mim aí que fim levou a dupla. Genil, Genel, já que você tá pedindo, a Sônia. A Sônia e o Zé Ricardo. Sônia, Maria, Zé Ricardo e Andirá, Paraná, pediu pra ouvir. Vai ouvir, né? Genil e Genel. Eu sei que eles eram daí, viu? Viu, Sônia? Conta pra mim aí se fim levou a dupla. Genil e Genel, 1981, eles gravaram essa música aqui do Samuel de Oliveira e do Genil, O Barulho da Goteira. Escuta aí, já pensou você dormindo assim, gostoso aquele barulho da goteira, principalmente quando você não tem que levantar cedo, né? Você tem que levantar cedo, é complicado. Eu, como não gosto de levantar cedo e nem de trabalhar, então, aí eu levanto cedo, né? Hoje eu levantei às 5, às 10, 18 e 7.
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2: Deixa comigo agora, 18h17. Meu amigo Negão Piteiro, lá do Jardim Ouro Verde, um grande abraço para você, dona Fátima, todo o pessoal do Jardim Ouro Verde. Eu vou tocar a música que você me pediu no próximo bloco, tá bom? Nós temos 3 pedidos aqui para tocar agora e eu atendo você, tá bom? Grande abraço. Quero mandar um alô também para o Wilson aqui do Parque Viaduto. É, sua música eu não tenho aqui, eu conheço a música, né? Mas eu não tenho aqui, amanhã eu trago ela para você, tá bom? Um grande abraço aí e obrigado pela audiência. Eu prossigo por aqui trazendo, atendendo o Rogério da Vila Independência, do Edivaldo Marques e do Tião Carreiro. Tião Carreiro Pardinho, 1976, Viúva Rica. E depois para o Paulo César, alô, Paulo César, Bauru 22. Música do Dombar e Delay, 1994. 1993, 94. É. Saudade de Tião Carreiro, saudosa dupla, né? O Dombar faleceu. Faz já alguns anos, num acidente automobilístico em Goiás. Ele que era, acho que de Uberaba, acho que era de Uberaba, hein? Mineiro de Uberaba. O Delay está morando em São José do Rio Preto. Quando o Dombar morreu, já tinha separado a dupla. Dombar e Delay já estavam separados. O Dombar faleceu num acidente automobilístico. E depois, na sequência, a terceira desse bloco, pro meu amigo o Tarcísio Júnior Veinho. Tá longe, Veinho? Chapadão do Sul, Mato Grosso do Sul. Eu conheço Chapadão do Sul, já estive aí. Quase de lá em cima, perto de Goiás, não é isso? É mais ou menos por aí, né? Perto de Goiás, tem uma cidade perto. Eu acho que é, eu não me lembro, acho que é Paraíso das Águas, uma coisa assim. Eu já fiz algum serviço aí. Quando eu aposentei, eu fui fazer algum serviço com a empreiteira aí da CEMAT, né? CEMAT, que é Centrais Elétricas do Mato Grosso. Fui fazendo na cidade, Paraíso das Águas. E essa cidade, Chapadão do Sul, mas faz muitos anos, hein, achei. Cidades que tinham uns 5 mil habitantes, acho. Seu tamanho hoje. Mas tá aí, o velho impediu, vou ouvir do Zé Henrique, do João Armando Perropato. Milionário Zé Henrique, primeiro disco deles, 1969. Homenagem à Bela Vista. É isso aí, agora é 18h20, vamos escutar? Vamos escutar.

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1: 6h29. 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
0: 6:33.
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0: Boa noite, gente! Boa noite,
1: Canal Mais FM, fica um abraço pro Tico McLaren, uma ótima semana, paz, saúde, bastante paz, né, mãe?
2: É.
1: Aí, fica um abraço da Toninha aqui, beleza? E minha cunhada Maria, e uma ótima programação pra você. Fica um abraço do Tico McLaren, até a próxima, se Deus quiser.
0: Aí, né? É Tico. Tico Maclara. É isso mesmo? Tá escrito aqui, né? Tico Maclara. Um abraço pra você. Obrigado aí pela audiência. Você e a mamãe, tá certo? E dando prosseguimento aqui, eu trago agora atendendo o meu amigo Negão Piteiro. Negão Piteiro lá do Jardim Ouro Verde, dona Fátima. Um abraço pra todos vocês. Ele pediu, vai ouvir e nós vamos ouvir com ele. Do Jaque do Gonçalves, né? Lourenço e Lourival. Não sei quem é esse Gonçalves, não. Lourenço e Lourival, 1984, a garçonete. E depois, atendendo o pedido do João Paulo, do Parque Viaduto, aqui em Bauru, do Ted Vieira e do Carreirinho, Liu e Léo, 1959, Rei do Café. 78 rotações ainda essa gravação, primeira gravação desta música. Eu tenho a cópia dessa música manuscrita, a letra do Carreirinho. A letra quem fez foi o Carreirinho. A melodia deve ter sido o Ted Vieira. É, eu tirei uma cópia que está no Museu Carreirinho, lá em Bofete. Tem até um lugar que ele errou, né? E ele rabiscou e escreveu do lado, assim, porque naquela época não tinha esse negócio de datilografar. Nem, hoje já nem datilografar, mas digitar. Agora é digitar, porque a gente tá ficando burro, nem escrever a gente não sabe mais, né? Tá certo? Mas tá aí, Liu e Léo, Rei do Café, 1959. E depois, mais uma moda de viola aqui. Atendendo aqui o seu Pedro, lá da Vila Independência, seu Pedro e Dona Josefina. Pediu, vai ouvir, nós vamos ouvir com vocês. Pedro Bento e Zé da Estrada, 1961, do Pedro Bento Sebastião Santana, Peão de Ouro. Eita, só tem modão, hein? Garçonete Lourenço Lourival, Rei do Café Liu e Léo. Pião de Ouro, Pedro Bento e Zé da Estrada. Vamos escutar.
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2: Deixa comigo agora, 18 horas 48 minutos, 18h48, e atenção aí mais uma vez para o cardápio do jantar de hoje da Rotisserie Nossa Senhora Aparecida. 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

0: E assim nós vamos chegando ao final. Vamos deixar aqui três músicas tocando para vocês, tá certo? Eu atendo aqui a Sueli, dos Altos da Cidade, que pediu para ouvir o Timbaji e o Amaraí, 1974, do Goiás, de Sebastião Vitor, Travessa da Saudade. Belíssima música, hein? E depois eu trago o Praense e o Pinhalão, 1986, cantando para o Marcelo e a Judite. Marcelo e Judite, deixa eu ver, Alto Alegre, lá no Alto Alegre, tá ouvindo a gente. Do Ministro e do Pinhalão. Não sei qual ministro aqui, não sei qual deles. Tem tanto ministro, né? A Dor da Saudade. E pô, a Maraí volta a cantar aqui com o Belmonte, atendendo aqui o Moacir da cidade de Jaú, do Goiás, do Amir Belmonte e Amaraí, 1972. Gente de minha terra, eu volto amanhã com mais um No Repique da Viola. Fique ligado na Canal Mais, é lógico, porque Canal Mais começa com a programação às 5 da manhã com o nosso amigo Carlos Branco e o Bom Dia Viola. E até lá.
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2: Do Lando e do Tomazini, Zé Ricardo e Tomazini, 2010, pioneiros e violeiros.

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2: 8:02. 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
2: 8:06.
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13: Darcy Rossi do Marciano. João Mineiro e Marciano, 1982, Canção do Nosso Adeus.

0: 8:29.
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1: 8h37. 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
10: 8h41.
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